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0: o sucesso da música Peito Apaixonado, nós do São Marino resolvemos gravar mais uma música em homenagem a todos vocês de casa. É ou não é, Negão?
1: É claro, Magrão, e a gente canta pra vocês.
0: Então, gente, chegando, foto 3x4 pra gente cantar assim pra vocês.

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2: 9 horas e 39 minutos.

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0: Bom saber que você tá na companhia certa comigo, Nando Pinheiro, a partir de agora tocando o que há de melhor das bandas do Sul, com o programa Bandas e Companhia. Aumenta o volume, porque a partir de agora o sucesso não para.
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Aí, moçada, obrigado. Agora sim.

0: E aí, tá gostando da nossa programação? Espero que sim, ó. Daqui a pouco eu estou de volta com mais Bandas e Companhia. Não saia daí! 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
4: Dez horas e 52 minutos.
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0: Bandas e Companhia tocando o que há de melhor pra você. De volta aqui, Nando Pinheiro. Vem que tem músicas de bandas, vem que tem as melhores da regionalidade do sul do Brasil. Bandas e Companhia, vamos conferir as próximas músicas.
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0: curtindo a nossa programação Bandas e Companhia com a apresentação de Nando Pinheiro. Deixa eu tomar uma aguinha ali, é coisa rápida. Daqui a pouco eu volto trazendo só as melhores. Bandas e Companhia.
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você. De volta aqui, Nando Pinheiro. Vem que tem músicas de bandas, vem que tem as melhores da regionalidade do sul do Brasil. Bandas e Companhia, vamos conferir as próximas músicas.

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0: E aí, tá gostando da nossa programação? Espero que sim, ó. Daqui a pouco eu estou de volta com mais Bandas e Companhia. Não saia daí! 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

Você de volta aqui, Nando Pinheiro. Vem que tem músicas de bandas, vem que tem as melhores da regionalidade do sul do Brasil. Bandas e Companhia, vamos conferir as próximas músicas.

0: E aí, tá gostando da nossa programação? Espero que sim. Ó, daqui a pouco eu estou de volta com mais Bandas e Companhia. Não saia daí! 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

0: Eu já. Palmas pra vocês, portão!
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1: Meia-noite em ponto.
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5: Chegamos com mais um Love Music. As canções mais apaixonadas do rádio a partir de agora. São 2 horas de amor e romantismo no ar. Sejam bem-vindos ao Love Music.
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1: Uma melhor que a outra aqui no Love Music. Voltaremos já.
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4: Meia-noite e 36 minutos.
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1: De volta com Love Music, as canções que tocam o seu coração.
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1: Esse bloco foi incrível. Já já tem mais Love Music.
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3: Uma hora e 10 minutos.
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1: Por aqui damos um ponto final na edição de hoje. Espero que você tenha gostado do programa de hoje. Fica com Deus e até a próxima edição.
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2: Uma hora e 47 minutos.
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0: Oiê, bom dia! Já tô chegando aqui na nossa rádio, hein? Você vem comigo, é? Sério! Muito obrigado pelo carinho, muito prazer. Sou o Joel Cabral, tô aqui na segundona, hein? Você tá no trabalho, tá em casa, tá de boa descansando, não importa o que você esteja fazendo, só agradeço a sua presença por aqui, tá bom? Ah, eu quero saber de onde você tá me ouvindo, você me conta? Vai lá no Instagram então, @ Joel Cabral Voz é o meu, tá? Me manda mensagem dizendo de onde você tá me ouvindo e depois eu te mando um abraço aqui, combinado? Bora começar a festa? Chega pertinho do rádio, vem!
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0: Os primeiros, Rio Negro e Solimões, Fivela com Fivela. Emos!

Tá? Antes, Murilo Huff, Saudade Estranha. O Guilherme, o Santiago com Perfume Novo. E Rio Negro e Solimões, Fivela com Fivela. Continua aqui pra você, tá? Bom dia!

madrugada boa, tocando Ana Castela. É que eu não te esqueci. Antes teve Chitãozinho e Chororó e Eduardo Costa, deixa. E ainda Matheus e Cauã e Laona Prado. Admita! Ó, quem vem daqui a pouquinho após o intervalo. Se prepare pra cantar junto com Gustavo Lima, Ed Brito e Samuel. Com

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madrugada, Gustavo Lima, que regravação, gente. Dança comigo, que reencontro, hein? Antes, Guilherme Benuto junto com Panda. Eu duvido. Jade Jadson com Muito Estranho. E ainda Ed Brito e Samuel. Refém. Continua aqui, tá? Bom dia. Madrugada.

Madrugada boa, Maurício e Eduardo, solteira no mundo, fechando a primeira hora. Antes, Luan Santana, ambiente errado. E ainda PPA com Diego e Vitor Hugo, Carmé de chocolate. Gostando, é? Daqui a pouquinho tem mais uma hora aqui no Madrugada, viu? Se eu conto com você, claro, você é minha melhor companhia. Então não sai daí, é VaptVupt pra você cantar juntinho, ó, com César e Paulinho e Bruno e Marrone. Vai ter Guilherme e Santiago, o Marcos e o Belucci e a Simone.

madrugada, Zezé de Camargo, discutidas, hein, moda? Antes, PPA com Diego e Vitor Hugo, Carmé de Chocolate, Gustavo Mioto com Melhor Versão e ainda Maiara e Maraísa, Saudade do Tipo. Segue aqui, tá? Bom dia.

Moda Boa, tocando Kleber e Cauã, Mil Adjetivos. Antes, Henrique e Juliano, Arranhão. E ainda os Bonifácios com a Thaíra e Alexandre. Deus me deu esse lugar. Ó, na próxima hora tem alô, hein? Pra você que tá passando lá no arroba Joel Cabral Voz do meu Instagram. Muito obrigado pela sua participação, viu? E daqui a pouquinho tem o seu alô, tá? Ah, e você vai cantar também após o intervalo com Bruno Marrone, Matheus e Cauã, com Léo Magalhães.

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1: Três horas e 42 minutos.

0: Você tá bem, é? Começando mais uma hora aqui no Madrugada. Que legal, muito obrigado pelo carinho, viu? Todo mundo participando no arroba Joel Cabral Voz. Ó, o povo lá de Abadia dos Dourados ouvindo a gente. Fala, Marcos. Você tá bem, é? Participou aqui no direct? Tá no centro de Abadia dos Dourados ouvindo a gente. Mandando um abraço especial pra Lucília. Obrigado pela participação, viu? Ó, o Rodrigo tá em Brotas de Macaúbas, na Bahia, ouvindo a gente. Direto de Pilões. Muito obrigado pela sua participação, viu? E aí, você quer participar também? Arroba Joel Cabral Voz é o meu Instagram. Eu conto com a sua participação sempre. Combinado? Me fala de onde você tá me ouvindo e eu te mando alô aqui depois. Bora começar essa hora? Ah, vem junto, ó.
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0: Marília Mendonça inesquecível abrindo esta hora. Rosa embriagada.

0: Magalhães, da madrugada mais gostosa. Eu amo você. Teve antes Emílio e Eduardo, barulho da buzina. O João Neto e o Frederico com vacilão. E ainda Marília Mendonça, Rosa Embriagada. Continua aqui, tá? Bom dia.
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madrugada, tocando Maurício e Eduardo Solteira no Mundo. Antes, Bruno e Marrone, Não Posso Evitar. E João Lucas Freitas com Kleber e Cauã, Preso ao Seu Beijo. Daqui a pouquinho, ó, você vai cantar juntinho no próximo bloco com Eduardo Costa, Gian e Giovanni, até com Zezé.

0: Que legal! Bom dia!
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0: O Zezé de Camargo tá chegando com esse modão aqui. É a cara da sua história de amor, né? Que chique!

madrugada, Jean e Giovanni. Mensagem errada. Eita, que história, gente. Antes, Júnior Marques, Ilusão de Amor. O Ralf com 5x5 e o Zezé de Camargo. Abraça-me. Continua, tá? Bom dia.

Madrugada boa, Ed Brito e Samuel, toda mulher, fechando essa hora. Antes, Eduardo Costa, Me Ajuda a Te Esquecer. E ainda, Guilherme, Benuto e Panda, Eu Duvido. Daqui a pouquinho se prepare, hein? Lá vem, ó, o Léo Magalhães, a Simone e

0: 4 horas e 38 minutos.
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Obrigado, Simone Mendes. Tira no pé, tá vendo o que que recebe, é? Cuidado, pensa antes de decidir, tá? Antes, Rio Negro e Solimões, Emílio e Eduardo sonhando com você. Luan Santana com Asas e o João Neto e Frederico e João Bosco e Vinícius, Vingativa. Bom dia, continua, tá?

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1: 5 horas em ponto.
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3: Eita, nós aqui outra vez, olha, nós aqui de volta, nós tá voltando, é nós mesmo, uai. É o programa de Marzanete Mineirinho, nós voltou pra trabalhar mais um cadiquinho, nós tá aqui no pé do eito, né, amor? É, nós tá na lida aqui, nós tá lidando com as vidas nossas, nós tá nos trabalhos nossos, nós tá trabalhando e trabalhando, nós tá com as inchadas nas costas, né? Ô, amor, já tô com as costas de lurida já, viu? Rapaz, mas é melhor nós escutar moda, né? É, essas modas carpina, né? Depois nós vai carpinar aqui essa carrapichaiada tudinha aí, né? É, aqui com nós é assim, né? O caboclo tem que ser arretado de mão, né? Ô, Zamora, vamos rodar, Zamora, nós temos enrolamento.

0: Mas que maravilha, que moda que nós escutou, né, Zamora? É mais o programa Demar Zanetti Mineri. Nós vai pros patrocinadores, mas nós volta já, viu?
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2: Cinco horas e 10 minutos.
0: Olha, e a nós aqui de volta, gente, nós está voltando. Nós está aqui outra vez, nós está aqui juntinho com vocês, nós está aqui dentro aqui da sede da nossa rádio, né? É, nós está irradiando aqui nessa borda, nós está trabalhando, né, gente? É bom demais trabalhar, né? É assinar nessa borda que nós está com saúde, né? Graças a Deus, é, nós está aqui com vocês. Vamos rodar a moda, Zamora? Vamos? É? Rapaz, olha, nós tem... Ô, Zamora, mas rapaz, nós estávamos comendo umas frutas aqui. Eu tava no desespero, rapaz. Meu estômago tava desesperado. Uma fome danada, né? Ó, escuta o cheiro aí. Ei, bom demais, né? Umas frutas assim, né? Agora eu tô com... Tá com as barrigas nas cacundas já, né? Agora nós podemos trabalhar, né, Zamora? Nós já bebemos um golico d'água aí pra molhar as palavras, pra ficar mais suave, uma água molhada, né? É, agora nós podemos trabalhar. Vamos rodar agora? Agora, rapaz, olha que moda bonita, hein? Hoje sou um tanto faz pra quem eu tanto fiz. Os amor, rapaz, que moda, rapaz, tá um sucesso, né? Hoje sou um tanto faz pra quem eu tanto fiz. Rapaz, isso aqui, essa moda aqui, um sucesso, né? Usar, né? Usar dos idosos, os asilos, né? A gente escuta a moda dessa. Rapaz, dá um arrochamento no peito. Sabe quem canta, Zamorda? É o Del Rubens, né? É o Del Rubens. Vamos lá, então? Rapaz, pode preparar aí, né? É pra preparar o lenço, hein? Aí depois é o Crioulo Juvenil também, Coração que Dói-Dói. E a Dor de Moro, né? É o Tião Carlos Pardinho, vai passar por acá também, tá bom? Pra você, estudinho, que mora nos Mato Grosso do Sul, em peso, tá escutando nós, né? Obrigado mesmo, viu, gente? Nós valendo raspar da espora, nós volta, viu?

0: Que felicidade, que maravilha, que esmolta que acabou de acabar, né, Zamora? Que trem absurdo de bom. Programa de Marzanete Mineirinha vai pros parceiros, mas nós volta já, hein?
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0: Gente, gente, nós está abordando, gente, é nós mesmo, é o programa Ademar Zanetti Mineirinho. Nós foi, nós aprumou pra lá, mas num piscar de zóio nós voltou com vocês, ué, para não deixar vocês sozinhos, né? É o programa Ademar Zanetti Mineirinho, nós está na lida, rapaz, nós, os amor, tá apartando mais umas moldas aqui, jeitosa, né? Cabeu, ex-amor, apanhou a moda? Cabeu? Hã? Nós procuramos uma moda aqui que um caboclo perguntou pra nós, né? Ah, mas nós achou, né, Zamora? É, nós deu umas fuçadas aqui, umas campeadas, né? Mas nós achou, né? Vamos rodar então, Zamora? Vamos lá? É? Quem pediu essa moda, Zamora? A mulher lá, Zamora. Quem? Aquela mulher que tava aqui com nós, cruzando com nós. É aquela mesmo, Zamora. Eu esqueci o nome dela. A filha da mãe dela lá, a filha do pai dela. Gente, é ela mesmo. É a hora que nós roda a moda, ela sabe, né, Zamora? Vamos lá então. Roberto Merim vai passar por cá. Recordação. Olha que maravilha, né? Aí depois o relógio quebrado também, Nestor Nestorzinho. E Fazenda Ribeirão, Herder e Moretti. Rapaz, só trem absurdo de bom, né? Nós vamos mandar pra vocês tudinho, que tá na onde, amor? Santa Catarina, nos Paraná, nos Rio Grande do Sul, pra todo lado. Obrigado mesmo, viu? Nós agradecemos vocês tudinho aí, viu? Tá bom? Então tá bom. Nós vai num pé e volta no outro, viu?

que maravilha, que moda. Ai, bom demais, né? O programa Ademar de Zanetti Mirenina vai pros patrocinador, mas nós volta daqui a pouquinho, hein? Nós está voltando, nós está chegando, é nós mesmo, o programa Ademar de Zanetti Mineirinho, nós está por cá. É, nós está aqui no pé do peito, viu? Por nós é assim, né, Zamora? É, nós não perde tempo não, né? Dois caboclos trabalhador, viu? Aí, dois caboclinhos valentes, hein? É, vamos, tem mais moda aí no jeitinho, já, meu amor? Cadê a folha? Deixa eu ver o escrevimento aqui, né? Essas letricas pititica, rapaz, essas letricas miudicas, dá uns trabalhos. A gente esquece os óculos em casa. Tem os óculos, mas não usa os óculos, né, Zamora? Vamos lá, então. Essa mesmo, Zamora? Inquilina de violeiro, rapaz, ó. É o Breno Reis e o Marcos Viola, né? Aí depois é o cachorro amigo também, Iride Irineu. E o Gertão de Caboclo, Lourenço Lorival. Ah, oh, barbaridade, hein? É, vamos rodar. Vamos mandar pra vocês tudinho aí, viu? Pra vocês tudinho que tá escutando nós nos Rio Grande do Norte, lá nos Rio de Janeiro também. Obrigado mesmo, viu? Todo mundo, pronto. Quem fica com raiva de nós, né? Então tá bom, né, Zamora? Nós vai aonde, Zamora, agora? Nós vai ali apagar um fogo na caixa d'água, viu? Ei, menino, rapaz, que menininho danado, né? Passou perto da caixa d'água, riscou o forfe, jogou e pegou fogo. Agora, aí chamou nós. É, chamou nós, eu e Zamora, pra lá apagar o fogo na caixa d'água. Só nós dois, né, Zamora? E depois nós voltamos com vocês, hein?

0: Eu falei que a desmoda era boa? Eu falei pra vocês. É, o programa Ademar Zanetti Mineri não vai pros patrocinador, mas nós volta daqui a pouquinho, hein?
1: Horas e 46 minutos.
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Eita, nós aqui outra vez. Olha, nós aqui de volta. Nós está voltando, nós está aqui com vocês, é? É o programa de Marzerite Mineirinho. Nós está por acá. É, você esquerdita, né? Mas nós está por acá sim, né, amor? Este dia o caboclo falou pra eu, Demar de Deus, eu gosto de escutar umas modas dessa, é de lavar os olhos de dentro pra fora mesmo, você tem razão, viu? É, a gente fica feliz de escutar isso, né, Zavorda? Hã? Bom demais, né? Então vamos escutar mais moda, ué. Ué, rapaz, agora, hein, Zamoró, a morada do capiar agora, rapaz, João Mulato e Pardim, né? Aí depois, marcas da minha infância, Luiz Mineiro vai passar por cá, e o Macumber também, com Craveiro e Cravinho. Vamos escutar então? Então vamos. É os pessoal que tá lá nas Brasília, né? Lá no Espírito Santo também, lá nos Goiás. Brigadão mesmo, todo mundo. Pronto. Aí nós a reserva com o trem com dois palitos, né? Vamos então, Zamor? O que nós vamos fazer agora, Zamor? Hã? Nós vai ali, né, Zamor? Ela vai apanhar os boi pra dormir. Aí depois nós volta com vocês, viu?

Maravilha, quis maravilha, quis moda, né? Bom demais, né, gente? É um trem absurdo de bom. É, o programa Demar de Zanetti Mineirinho vai pros parceiros, né? Colaborador. Aí nós volta já, viu?

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1: Que maravilha, que esmoda que acabou de acabar, né, Zamorô? Que trem absurdo de bom, né? É o programa Demar de Zanetti, Mineirinho, nós voltou, pra trabalhar mais um cadinho aqui com vocês, véi. É nós mesmo, né? Nós temos um cadinho de moda aqui, né, Zamora? Rapaz, olha, tem uns trem absurdo de bom, né? É os pessoal que tá mandando pra vocês tudinho, que tá trabalhando, tá de folga, tá de férias, né? Mas tá escutando nós, né? E ô Zamora, mas agora, Zamora, esse broto aqui, Zamora, dá mandar os pessoal que tá nas festas, né? Os apaixonados, né? Os apaixonados aí das festas de peão, as cavargadas, as festas sertanejas, né? Dá mandar pra vocês tudinho, viu? É, esse pede pra nós rodar, nós temos que fazer.

Que maravilha de moda que acabou de acabar, né? Bom demais. É o programa Demar da Zanetti Mineirinho. Já vai pros colaboradores, mas nós volta já, viu?

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2: Jamal Musiala voltou a desmaiar em campo na terça-feira, 18 de agosto de 2026, durante o amistoso do Bayern de Munique contra o Heidenheim. O meia alemão, de 23 anos, havia passado por um episódio semelhante apenas 3 dias antes, na partida contra o RB Leipzig. Desta vez, ele recebeu atendimento médico ainda no gramado e deixou a partida, aumentando a preocupação no clube. Após um novo episódio, Musiala explicou que foi diagnosticado com uma disfunção neurológica, que provoca episódios temporários de ausência. O jogador afirmou que a condição é tratável, está sendo acompanhada por especialistas e não representa, segundo ele, um risco adicional à sua saúde. Mesmo assim, o caso deverá ser acompanhado de perto pela equipe médica do Bayern antes do retorno do atleta às competições oficiais.
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2: A família Bulls encerrou uma era de 47 anos no comando do Los Angeles Lakers. Os Bulls venderam os 17,8% das ações que ainda possuíam da franquia para Josh Kushner e Bob Iger, em uma negociação de US$ 12 bilhões, cerca de R$ 62 bilhões, valor recorde na história da NBA. A família havia comprado o Lakers em 1979, quando Jerry Buss assumiu o controle da equipe. Com a conclusão do negócio, Jeannie Buss deixa de ser a governadora do Lakers, função que exercia desde a morte do pai, em 2013. A mudança encerra oficialmente a presença da família Buss no controle da franquia, período marcado por grandes conquistas e 11 títulos da NBA. Porém, a venda ganhou um novo capítulo na terça-feira, 18 de agosto, porque Jeannie contestou a decisão dos irmãos e entrou em disputa jurídica, o que pode ameaçar a conclusão do acordo.
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2: O Santos acertou a venda do zagueiro Adonis Frias para o Atlas, do México, por cerca de R$ 19,5 milhões. O defensor, de 28 anos, deixa o Peixe em definitivo, e a negociação acontece em um momento em que o clube busca reorganizar o elenco e também precisa lidar com restrições financeiras. Com a saída de Frias, o Santos deverá voltar ao mercado em busca de uma reposição para a defesa. O argentino vinha sendo uma das opções do setor defensivo, e sua transferência para o futebol mexicano representa também uma importante entrada de recursos para o clube nesta janela.
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2: O Cruzeiro acertou a renovação do contrato do goleiro Otávio, um dos destaques da equipe comandada por Arthur Jorge. O novo vínculo vai até o fim de 2031. Ampliando em 2 anos o contrato anterior, que era válido até 2029. Aos 20 anos, o jogador ganhou a titularidade e vem chamando atenção pelas boas atuações. A renovação é vista pelo Cruzeiro como uma forma de valorizar e proteger um jogador considerado importante para o futuro do clube. Otávio assumiu espaço no time principal e se tornou uma das apostas da Raposa, em um elenco que vem mesclando experiência e juventude.
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2: Carlos Vinícius, artilheiro do Grêmio na temporada, recusou uma proposta do América do México. O atacante, que já pode assinar um pré-contrato com outro clube desde julho, também recebeu sondagens de equipes da MLS e da Série A, mas até agora, rejeitou as investidas. Enquanto isso, o Grêmio tenta renovar o contrato do centroavante por mais 2 anos. Carlos Vinícius não atingiu as metas previstas para uma renovação automática, e o clube também busca reduzir os custos da folha salarial. Na temporada, o jogador marcou 18 gols em 40 partidas oficiais, e desde sua chegada ao tricolor, soma 30 gols em 54 jogos.
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3: Uma pesquisa inédita apresenta a relação entre as mulheres e as apostas online. Os números mostram que 42% delas já jogaram ou continuam jogando. Do universo de mulheres que nunca apostaram, 12% são afetadas por parentes ou amigos que apostam. Ou seja, somadas, mais da metade das mulheres no Brasil sentem o efeito direto das bets, sendo apostadoras ou não. Essas informações estão no estudo Mulheres e Bets, o custo das apostas online para as brasileiras e suas famílias, conduzida pelo estúdio Clarice, Estratégia Latina e Instituto Ideia. A divulgação foi nessa segunda-feira. O levantamento ainda mostra que 72% das apostadoras têm filhos. No recorte racial, 45% são autodeclarada pardas, 39% brancas e 37% pretas. A pesquisa revela que, para a mulher, a aposta nasce menos como um lazer ou entretenimento e mais como uma estratégia de administração financeira e sobrevivência doméstica. Elas querem cobrir despesas essenciais, como pagar boletos, comprar comida ou itens para os filhos, e não buscam uma vida luxuosa. Além da questão do endividamento, as apostas online desgastam as relações familiares e as mulheres são atingidas duplamente, pois são elas que normalmente gerenciam as contas da casa e as relações afetivas. O resultado disso é que, enquanto 50% dos homens defendem a proibição das bets, entre as mulheres esse número sobe para 62%. O relatório foi feito a partir de estudos qualitativos e quantitativos realizados em junho e agora em agosto.
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4: O Supremo Tribunal Federal afastou por 6 meses o presidente do Tribunal de Contas do Maranhão. O ministro Flávio Dino atendeu nesta segunda-feira a um pedido da Polícia Federal relacionado à investigação sobre suspeitas de desvios de recursos, inclusive de emendas parlamentares, de obstrução de justiça e um homicídio ocorrido em São Luís em 2022. Segundo a decisão, há indícios que justificam aprofundar as apurações e o risco de interferência nas investigações caso o conselheiro Daniel Itapari Brandão permanecesse no cargo. Os dados foram extraídos de celulares e do registro de movimentações financeiras. O ministro do STF também considera relevante o fato de Daniel Brandão exercer a presidência do órgão que fiscaliza contas e contratos do governo estadual e de empresas relacionadas à família Brandão. Daniel Brandão é sobrinho do governador do Maranhão, Carlos Brandão. Além do afastamento da presidência do Tribunal de Contas, Daniel Brandão está proibido de acessar os sistemas e as dependências do tribunal, de participar de eventos em razão do cargo e utilizar bens e serviços da corte. Ele também não pode manter contato com Gilson Júnior, condenado por homicídio em 2022, com familiares dele e da vítima, nem com outros investigados. A morte de João Bosco foi motivada supostamente por cobranças de propinas em contratos públicos. A organização criminosa investigada teria feito repasses financeiros estimados em R$ 160 mil e prometido imóveis à família do assassino. O presidente do Tribunal de Contas do Maranhão teria marcado e participado da reunião que depois resultou no crime. Na época, Daniel era sócio de empresas que movimentaram milhões de reais de forma incompatível com o declarado. Daniel Itapari Brandão publicou nota afirmando inocência e confiança de que a verdade dos fatos será esclarecida. Escreveu que continua à disposição das autoridades para prestar esclarecimentos. Daniel Brandão também disse que, embora discorde da medida cautelar, vai cumprir a decisão do STF. O Tribunal de Contas do Maranhão ainda não anunciou uma substituição da presidência.
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5: Esse foi mais uma edição do Repórter Brasil News. Obrigado pela sua companhia e até a próxima edição.
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7: Seis horas e 22 minutos.
8: Estamos chegando!

0: Compadre, compadre, estamos chegando aqui no Clube do Caipirão, defendendo as tradições culturais de nossa terra com grandes sucessos do nosso cancioneiro. Muita música, alegria pra você, que é o melhor ouvinte do mundo. Vamos que vamos!
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0: A sonoplastia do meu irmão companheiro Zé Luquinha, assessoria e produção da Dona Juju. Juntos nós vamos reviver um passado tão vivo e presente na história e na memória de cada um de nós amantes da música sertaneja. Com a proteção de Deus, estamos chegando!

0: Abrindo com chave de ouro a aliança com os sonados Hino e Geno.
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0: Seja muito bem-vindo, companheiro, ao Clube do Caipirão desta bonita segunda-feira. Vamos junto em defesa da nossa viola caipira.
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0: Agora vamos ouvir Tião Carreiro e Pardinho, Rancho do Vale.

0: Modão em Parede do Destino com Gilberto e Gilmar. Também ouvimos A Colheita com Chitãozinho e Chororó. Ouvimos Depois que a Rosa Mudou com Serrinha e Caboclinho. E o Rancho do Vale com Tião, Carreiro e Pardinho.
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0: Vamos que vamos, tá na hora de tomar aquele cafezão. A Juju vem colocando um cafezão caprichado aqui pra nós, a moda dos tropeiros, no sistema do caipira. 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
1: E o nosso Clube do Caipirão está no ar desde 2008, defendendo a viola, a cultura, as tradições de nossa terra, sempre mantendo firme o melhor do nosso cancioneiro rural e da música tradicional, trazendo desde as raridades, as pioneiras da nossa canção, até mesmo as músicas mais novas, mas sempre dentro do estilão do sertanejo raiz, tradicional e romântico. 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
3: 6 horas e 43 minutos.

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1: É o Clube do Caipirão defendendo a viola caipira, as tradições de nossa terra. Bom dia pra você que tá chegando agora, você que já vem com a gente, seja muito bem-vindo. Tem muita moda boa pra gente ouvir.
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1: Madrugada fria, essa é com Teodoro e Sampaio.

0: Boboca e Bobão, César e Paulinho, de 1991. Ouvimos também Pagode dos Abeia, com Carreiro e Capataz, Homem d'Água, com Emílio e Eduardo, O Pinguço, com Gilberto Gilmar, e Madrugada Fria, com Teodoro e Sampaio.
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0: Já estamos de volta com o Clube do Caipirão, maior programa sertanejo raiz do rádio.
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0: Aqui é só modão, no jeito um pouco do meu passado, com João Mulato e Douradinho.
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0: com Christian Ralph. Ouvimos também Estrada Colorida com Trio Parada Dura na sua mais conhecida formação, com Creone, Barreirito e Mangabinha. Também ouvimos A Palavra Ladrão com Pedro Bento e Zé da Estrada e Um Pouco do Meu Passado com João Mulato e Douradinho.
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3: Eita, nós aqui outra vez. Olha, nós aqui de volta, gente. Nós voltamos. É o programa Ademar Zanetti Mineiro. E nós voltamos, mas pra terminar, né? Pra terminar o programa. Não tem jeito. Nós temos que ir embora, né? Mas vocês dá continuamento aí. Escuta a programação que vem pela frente aí da nossa rádio, né? Programação maravilhosa, viu, gente? Tá? De primeiro. Pode escutar aí, tá? E nós vai deixar três modas de presente, rapaz. Olha, os portugueses gostam demais, né, de escutar o programa de nós, lá no país, né, lá nos Portugal. Obrigado a vocês tudinho, gente. Nós agradece, viu? Os brasileiros também gostam demais dos portugueses, né? É quem vai cantar? Rui Fontella, rapaz. Rui Fontella. Fia. Olha, que moda bonita, né, gente? Aí depois é o Tonico Tinoco, Luar do Sertão. E o Dito Viola e Jota Moreno vai passar por cá pra terminar o programa. Olha, pescador e o violer. Vamos lá então? Pra vocês, tudo de presente que nós vai deixar pra vocês, tá bom, gente? Nós tá indo mesmo, não tem jeito, viu? Tchau, tchau, fica com Deus, qualquer hora nós volta. Deus ilumina nós tudo, viu?

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3: Ó, nós outra vez aqui defendendo a viola caipira, as tradições de nossa terra, aqui no Clube do Caipirão é só modão.
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0: Só toca modão, grande sucesso, a gente ouviu, ainda tem muita música boa pra gente curtir.
1: Bom dia pra vocês tudo!
0: E agora estamos com o novo pendrive do Clube do Caipirão, com muitas músicas dessas que tocamos aqui no programa. Só modão dos cabeceira pra você ouvir na hora que quiser. Manda mensagem no WhatsApp, código diário 18 996431387. É o pendrive de modão do Clube do Caipirão, 18 996431387.
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3: Tem muitos sucessos, uma pausa para o break, eu vou ali e já volto.
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3: Como é bom estar contigo em mais um amanhecer do nosso interior, aqui no Clube do Caipirão, abrindo o baú da música sertaneja.
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3: O Luquinha sinalizou e nós vamos ouvir Zilo e Zalo, Aurora do Mundo, música do poeta Goiá, gravação de 1970.

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4: FETRAF RS lança a campanha Banrisul é Coisa Nossa. A iniciativa busca ampliar o diálogo com a sociedade sobre a importância do banco público para a economia gaúcha. A Federação dos Trabalhadores e das Trabalhadoras do Ramo Financeiro do Rio Grande do Sul, FETRAF RS, lançou a campanha Banrisul é Coisa Nossa. A iniciativa tem como objetivo central dialogar com a sociedade gaúcha sobre a importância estratégica do Banrisul público para o Rio Grande do Sul. Prestes a completar 98 anos, o Banrisul consolidou-se como um instrumento de desenvolvimento do Estado. Além de garantir serviços bancários em municípios onde a presença de outras instituições é limitada ou inexistente, o banco apoia a agricultura familiar, os micro e pequenos empreendedores e projetos socioculturais, cumprindo uma função social que vai além da busca por lucro financeiro. A campanha é lançada em um momento estratégico, marcado pelo ano eleitoral, período em que o debate sobre a privatização de empresas estatais ganha força e retorna à pauta pública. Nesse contexto, a FETRAF RS busca contribuir para a discussão, apresentando à população informações sobre a relevância de manter o Banrisul público, forte e comprometido com o interesse da sociedade gaúcha. Até outubro, a campanha será desenvolvida de forma integrada nas redes sociais, nas ruas, na imprensa e diretamente nas agências bancárias, com materiais que evidenciam a presença do Banrisul na vida dos gaúchos e sua contribuição para o desenvolvimento do Rio Grande do Sul.
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Alô, alô, muito bom dia, queridos ouvintes. Chegando aí para fazermos mais uma super segunda-feira aqui na Polska FM, junto com a sua companhia até às 11 da manhã. Agora são 8 horas, 11 minutos. O meu nome é Valdeir e esta é a Rádio Polska FM 87.5. Que fala diretamente do município de Áurea, Rio Grande do Sul. Temperatura agora aqui em Áurea, no momento, 4 graus. Tá friozinho, né? Amanheceu meio gelado. Mas a previsão de hoje é tempo bom. Tempo bom aí no nosso município no dia de hoje. E a gente vai chegar aí trazendo muita música, muita alegria, sucesso de bandas nesta manhã aí de segunda-feira e também bastante informação e notícias aqui pra você, tá bom? Então você que ligou o rádio agora, muito obrigado aí pela sintonia, né? E por estar acompanhando a nossa programação aqui na Rádio Polska FM. Você pode aproveitar também, pedir a sua música, peça o seu sucesso aqui na nossa manhã. É só ligar ou então envie a sua mensagem. O telefone é 549-9123-2498.

E essa foi a banda aí, Rota Luminosa, também tocando o seu sucesso aí neste início de segunda-feira. Você que chegou agora, obrigado aí pela sintonia e estar junto conosco aí em mais um início de semana, em mais uma super segunda-feira, com esse sol aí que vai aquecer hoje a nossa cidade aí, vai... Dá pra gente sair, dá pra gente dar uma volta, né? Aproveitar o dia hoje. 8 horas 19 minutos e a gente chega no apoio aí dos nossos apoiadores, nossos queridos patrocinadores. 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Vamos trazendo mais música agora, vamos trazendo a super banda 10 aí na nossa manhã aí de segunda-feira, com a música Tirando Onda. Aproveite você também e participe conosco aí nesta manhã, peça sua música, peça seu sucesso. É só ligar ou então enviar a sua mensagem, o telefone é 549-9123-2498.

8 horas 30 minutos, você ouviu aí uma rancheira, música dos Monarcas, Rancheira Puladinha, já no clima de Semana Farroupilha, né? Menos de um mês aí já tem início a Semana Farroupilha, dia 15 até o dia 20 de setembro, e o pessoal aí já tá no clima, tá se organizando aí os CTGs, né? As patronagens dos CTGs aí já estão tudo se mobilizando aí para mês que vem, né? 8 horas 31 minutos, temperatura aqui no nosso município agora na casa dos 5 graus. Ainda tá friozinho, né? Mas o tempo hoje tem previsão de tempo seco, tempo dia ensolarado aí no nosso estado. Depois a gente vai trazer aí informações completas sobre o clima e o tempo no dia de hoje. 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Logo a gente vai trazer também informações do esporte aí na Rádio Polska FM. Final de semana ruim aí pro Grêmio e Inter, né? O Grêmio conseguiu tomar um gol no último minuto do jogo. E o Inter em casa não conseguiu vencer aí o Atlético Mineiro. Depois a gente vai trazer aí as informações completas da última rodada do Brasileirão. E também, destaque também para a vitória do Ipiranga de Erechim e também do Atlântico Futsal.

Muito bem, essa foi a super banda Mercosul aqui na nossa manhã na Rádio Polska FM. 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Falando em banda Mercosul, eles que estiveram o último final de semana em Erechim, na inauguração aí da nova casa de show de Erechim, o De Lorena. De Lorena, então, mais uma casa de show aí no município de Erechim. Quem gosta de bailão e outros tipos de evento, tem mais uma opção agora para ir visitar, né? O De Lorena, que foi inaugurado, então, este último final de semana e teve a banda Mercosul aí em sua inauguração. Vamos trazendo, então, agora informações do esporte aqui na Polska FM. 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Vamos começar então falando da dupla Grenal aí, que não foi bem final de semana, né, pessoal? O Internacional aí jogando em casa, no sábado acabou ficando no empate diante do Atlético Mineiro. Final do jogo aí terminou tudo igual, tudo 0-0. Nenhum gol na partida. Isso deixou o Inter aí numa situação não muito boa na tabela, né? Vamos para algumas estatísticas aí da partida entre Internacional e Atlético Mineiro, que terminou 0-0 no sábado. Posse de bola, o time do Inter teve 52% contra 48% aí do Atlético Mineiro. Passes certos, o Inter teve também um número bom aí, 460 passes na partida contra 377 do Atlético Mineiro. O Inter teve 6 escanteios contra 5 do Atlético Mineiro. Ninguém foi expulso na partida, cartões amarelo, o Atlético teve 3 cartões amarelo. E o time do Inter teve 5. Chutes a gol, o Inter deu 17 chutes aí no gol do Atlético Mineiro, porém não conseguiu efetivar nenhum. O Atlético chegou só 9 vezes aí, enquanto o Inter 17. Mas não conseguiu sair do 0-0. Ficou tudo igual, né? E uma posição, o Inter na verdade estava um ponto acima da zona de rebaixamento, e com esse resultado ruim aí diante da sua torcida, vamos ver como ficou o Colorado aí na tabela do Brasileirão, né, 2026. Com este empate, o Inter foi aos 25 pontos, está uma posição só acima aí da zona de rebaixamento. O Internacional atualmente é o 16º colocado com 25 pontos na tabela, um ponto a mais só do que o Mirassol, que tem 24. O Mirassol aí é o primeiro time do Z4
do Brasileirão. Não tá muito boa coisa aí pro Internacional, né? E nem pro Grêmio. Daqui a pouco a gente vai ver também como é que tá o Grêmio aí no campeonato. Vamos ver o que disse o técnico Pezzolano aí após este empate em casa. O Inter que não consegue vencer aí o Atlético Mineiro já tem um tempinho. E ambos times, né, tanto o Grêmio quanto o Inter, essa semana tem o primeiro duelo aí da Copa do Brasil, que é na quinta-feira. Primeiro jogo é no Beira-Rio. Após a partida, então, o Atlético Pezzolano do Internacional falou o seguinte em relação ao Grenal desta semana. Motivação tem que ser automática para o Grenal. Representamos uma grande camisa. Temos que olhar para frente e pensar no próximo jogo, afirmou na coletiva, então, após o empate em 0-0 contra o Atlético Mineiro no último sábado, aí válido pelo Campeonato Brasileiro 2026. Vamos falar do Grêmio agora. O Grêmio foi para São Paulo pegar o Bragantino e se deu mal lá. No último minuto, o Grêmio conseguiu tomar um gol e perdeu por 1-0. Com isso, o Grêmio também, assim igual o Inter, estaciona nos 25 pontos. A vantagem do Grêmio é que tem melhor saldo de gols e, por isso, no momento, o Grêmio é o 15º colocado com só 25 pontos. 11 jogos fora de casa pelo Campeonato Brasileiro e o Grêmio não ganhou nenhuma partida. Aí não dá, né? Não tem como pensar em coisa maior no campeonato aí. 11 jogos fora de casa, não ganhou nenhum. Vamos para algumas estatísticas aí do jogo entre Grêmio e Bragantino que aconteceu ontem. Posse de bola foi maior aí do Bragantino. Bragantino teve 52% de posse contra 48% do tricolor gaúcho. Também o Bragantino chutou mais em gol, teve 26 chutes a gol contra 13 do Grêmio. Cartões amarelos, o Bragantino teve 2, enquanto o Grêmio recebeu 3 amarelos. Não teve nenhuma expulsão na partida. Número de escanteios: 8 escanteios para o Bragantino, enquanto o Grêmio teve 5 escanteios aí no decorrer do jogo. O Grêmio reclamou de um lance aí que... um gol anulado, né? Porque o jogador do Grêmio recebe a bola no alto e domina no peito, no meio dos dois zagueiros, e a bola sobra para o centroavante Bright White, que faz o gol. Porém, o juiz da partida acabou marcando toque de mão aí no domínio do outro jogador do Grêmio, né? Só que, na verdade, não havia pegado na mão. E o Grêmio teve esse prejuízo aí na partida. Teve um gol mal anulado pelo juiz do jogo. Gol que poderia ter dado aí a vitória ao Grêmio, porque seria o gol marcado antes do gol marcado pelo Bragantino. Mas não teve... o juiz não voltou atrás, né? Não teve como analisar o VAR, porque a marcação foi antes aí da conclusão da jogada. E na sequência do jogo, então, no finalzinho aí, o Bragantino teve um escanteio e marcou o gol da vitória. E o técnico do Grêmio, Luiz Castro, após a derrota, ele assumiu
a responsabilidade por mais uma atuação ruim do time. E como eu te falei ali, né? E o time do Grêmio não conseguiu vencer ainda fora de casa neste Brasileirão. O técnico também reclamou da jogada do gol do Grêmio mal anulado, que foi marcado pelo Bright White, né, no segundo tempo, e fez um desabafo sobre as críticas que vem recebendo. Segundo ele, ele considera desrespeitosa as críticas recebidas aí no seu trabalho. Segundo a sua declaração, há várias formas de criticar o trabalho de um técnico. Não é preciso ofendê-lo, porque acho que a ofensa é algo que não deve fazer parte. Sou contra. Vocês não podem, eu não posso viver do futebol tratando mal o futebol. Vocês não podem viver do futebol tratando mal as pessoas do futebol. Isso não pode existir. As pessoas não podem ser agressivas e ofensivas com ninguém, ainda mais aqueles que vivem dentro do futebol, declarou o técnico do Grêmio após mais uma derrota aí no Campeonato Brasileiro. E agora o que resta é só pensar. Quinta-feira, né? Que é mata-mata aí da Copa do Brasil. Primeiro jogo, então, nesta quinta-feira, lá no Beira-Rio. Vamos pegar o horário da partida aqui.

Internacional e Grêmio então jogam nesta quinta-feira pelo primeiro jogo, o jogo de ida da Copa do Brasil no Beira-Rio, às 20 horas da noite. Favoritismo aí, segundo as pesquisas, né, e declarações, para esse primeiro jogo, o favorito é o Inter. Mas Grenal é Grenal, né? Não tem muito favoritismo aí para nenhum lado. Vamos aproveitar agora e trazer então a tabela completa aí do Brasileirão após o término de mais uma rodada. Vamos ver como ficou a tabela do Campeonato Brasileiro. São Paulo mais Palmeiras, aliás, Palmeiras depois de golear o Vasco aí no último final de semana. Goleou aí por 4-1 o Vasco e se isolou de novo na tabela. Palmeiras é o líder com 51 pontos. Flamengo é o vice-líder com 45. Flamengo que deixou escapar a vitória também no finalzinho do jogo diante do Cruzeiro no último sábado. Perdeu de virada por 2-1 do Cruzeiro. E permaneceu aí aos 45 pontos. É o vice-líder do campeonato. 6 pontos atrás do Palmeiras. Terceiro é o Atlético Paranaense com 41. Quarto, Fluminense com 41. E quinto, Cruzeiro com 39. Sexto é o Bahia com 37. Bragantino, após a vitória sobre o Grêmio, foi aos 35 pontos e é o sétimo colocado na tabela. Curitiba é o oitavo com 34 e o Atlético Mineiro, após empatar com o time do Inter, foi a nono lugar no campeonato com 33 pontos. Corinthians, mesmo com a derrota diante da Chapecoense ontem, permaneceu em décimo lugar com 32 pontos. Botafogo é o 11º com 30. Sport Clube Vitória é o 12º com 29. E São Paulo aparece aí em 13º com 27 pontos. Na verdade, quem perdeu para Chapecoense foi o São Paulo, né? Não o Corinthians. Agora eu confundi aqui. São Paulo que perdeu aí para Chapecoense e tem 27 pontos aí. E é o 13º colocado. Santos aparece em 14º com 26 pontos. E aí vem a dupla Grenal. Grêmio e Inter, ambos com 25 pontos na tabela. O Grêmio, por ter saldo melhor de gols, é 15º, enquanto o Inter é o 16º. E aí a gente tem, então, o Z4 do Brasileirão, com o Mirassol em 17º, Remo em 18º, Vasco da Gama, que foi goleado pelo Palmeiras aí, é o vice-lanterna do Brasileirão com 22 pontos, enquanto a Chapecoense aparece como lanterna do campeonato, mesmo após ter vencido aí o São Paulo, né, na última rodada, mesmo assim é o lanterna da competição. Vamos falar agora do Ipiranga de Erechim. O Ipiranga de Erechim que jogou ontem, jogo válido pelo Brasileirão Série C. O jogo foi no Colosso da Lagoa, em Erechim. Jogo não era fácil enfrentar Ferroviária aí, que faz um excelente campeonato também, né? Mas o Ipiranga conseguiu aí o seu gol e conseguiu sair com a vitória ontem lá do Colosso da Lagoa. Venceu por 1-0 e foi para sexto lugar no Brasileirão Série C, enquanto o seu adversário Ferroviária caiu para oitavo. O Ipiranga foi aos 28 pontos e subiu para sexto, e o Ferroviária com 27 caiu aí para oitavo. Lembrando que tem mais duas rodadas, se eu não me engano, aí do Campeonato Brasileiro Série C para decidir os 8
os oito times aí, né, que vão lutar por quatro vagas de acesso para a Série B do Brasileirão. E o Ipiranga aí tá no G8, tá em sexto lugar. O Canarinho de Erechim. O próximo compromisso aí do Ipiranga é fora de casa. Por isso era muito importante essa vitória ontem. O próximo compromisso do Ipiranga é próximo sábado contra o Amazonas. O jogo é fora de casa. O Amazonas está em 12º, porém tem 25 pontos aí. Só 2 pontos abaixo do G8, que é o grupo aí dos times que vão brigar por 4 vagas de acesso depois, né? Então, se o Amazonas venceu, o Amazonas pode ingressar também neste quadrangular. O Ipiranga com 28 aí tem a obrigação de pelo menos conseguir um empate lá fora de casa próximo sábado e assim permanecer no G8 do Brasileirão Série C e depois brigar por uma vaga de acesso, né? O jogo não vai ser fácil fora de casa, então, contra o Amazonas próximo sábado. O jogo está marcado aí para as 17 horas. Também teve jogo do Atlântico Futsal esse último final de semana. O jogo foi lá no ginásio municipal de Aratiba. Jogo válido pelo Gauchão Série Ouro. E o Atlântico aí goleou seu adversário, né? Não teve pena. O Atlântico recebeu a equipe do Jaguarão. E o jogo foi disputado lá no ginásio municipal de Aratiba. E o resultado do jogo, 10-4 aí para o Atlântico, né? Foi uma goleada diante do seu adversário. 10-4. E com isso, o Atlântico segue na vice-liderança do grupo B, ainda com chances de buscar o primeiro lugar do grupo. Segundo o goleiro do Atlântico, o Rian, ele deu a seguinte declaração: sensacional esta festa do nosso torcedor. É muito bom receber este carinho e ainda mais com uma vitória. Isso é muito motivador, ressaltou o goleiro da equipe do Atlântico, o Rian, no final da partida aí entre Atlântico e Jaguarão.

O próximo compromisso do Atlântico Futsal é só no próximo sábado, quando a equipe joga em casa no Caldeirão do Galo, no Ginásio do Galo, aliás, Ginásio do Galo em Erechim, pelo Gauchão Série A, o jogo às 17 horas, quando recebe a equipe do ACE Filtradores. Jogo então pelo Gauchão Série A às 17 horas. Muito bem, agora são 9h04. Estes os principais destaques aí do nosso esporte, do que rolou nesse último final de semana. Depois a gente vai trazer também mais informações aqui dos campeonatos amadores, né? Tem campeonato de bocha municipal.

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0: 9h14, temperatura agora aqui em Áurea, 5 graus a temperatura. 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Vamos trazendo agora então informações do horóscopo aqui para você. Você que estava aguardando para ouvir o seu signo, chegando aí com a astrologia do dia para hoje, dia 24 de agosto.
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3: Alô, você de Aries! Com um bom humor e ótimas ideias, os problemas se resolvem de maneira muito mais fácil do que estava esperando hoje, inclusive no trabalho, viu? À noite, a lua muda para Capricórnio e o astral pode ficar um pouco mais sério. Na paquera, adiante os contatos para aumentar suas chances. O romance segue descontraído e animado hoje, viu? Número da sorte, Áries, é o 8, a cor preto. Ouro. O dia promete muitas mudanças pela frente, mas a boa notícia é que as estrelas indicam que as surpresas são favoráveis aos seus interesses pela manhã. Por isso, vale a pena ligar suas antenas e agarrar as boas oportunidades que cruzar o seu caminho, viu? Que vão cruzar o seu caminho. Olha, as estrelas também avisam que a sensualidade vai estar a mil, tanto na paquera quanto no romance. Os dois devem se beneficiar. Número da sorte hoje, Torinho, 35, a cor amarelo. Gêmeos! Geminiano, geminiana, os relacionamentos pessoais hoje entram em cena e você pode retomar os laços com pessoas queridas que andavam distantes. Suas habilidades para lidar com as pessoas serão o maior trunfo hoje, viu? Especialmente se trabalha com o público ou em parceria com os colegas. Se está só, a paquera reserva surpresas e pode encontrar alguém com quem tem muita química. Número da sorte hoje é o 26, a cor é o cinza. Câncer. E você de câncer? Olha, se depender das estrelas, você está começando com foco total no trabalho. Pode surgir boas oportunidades de assumir novas responsabilidades, o que garante frutos lá na frente. O resultado será melhor do que imagina, viu? É. O romance anda mais rotineiro, mas isso muda à noite. A lua promete aumentar a harmonia com o seu par. Se tá solteiro ou solteira, o crush anda enrolando mais do que gostaria, talvez seja a hora de seguir em frente, hein, Câncer? Número da sorte para você é 59. A cor é o lilás.
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0: Muito bem, você conferiu aí o primeiro bloco do nosso horóscopo. Em instantes, a gente traz mais informações aí da astrologia do dia para hoje, dia 24 de agosto.

Tem reajuste aí nos pedágios em algumas rodovias aí do Rio Grande do Sul. Pedágios ficam 4,64% mais caros em 7 praças de rodovias federais no Rio Grande do Sul. Este reajuste começa a valer a partir de hoje já. A partir de hoje, segunda-feira, e atinge 7 praças que são administradas pela concessionária ViaSul nas BRs 101, 290 e 386. Motoristas que utilizam trechos de 3 rodovias federais no Rio Grande do Sul começam a pagar mais caro pelo pedágio a partir de hoje. O reajuste de 4,64% atinge 7 praças que são administradas pela concessionária ViaSul nas BRs 101, 290 e 386. Para automóveis, caminhonetes e furgões, a tarifa básica passa de R$ 6,60, agora atualizado, fica R$ 6,90. Os valores para mais categorias de veículos, como motocicletas, também serão atualizados conforme a nova tabela tarifária. Essa correção ela ocorre anualmente e foi autorizada pela Agência Nacional de Transportes Terrestres, seguindo as regras previstas nos contratos de concessão. Este reajuste ele considera, entre outros fatores, a recomposição inflacionária com base no IPCA e também mecanismos de reequilíbrio dos contratos. Segundo a Agência Nacional de Transportes Terrestres, medidas de regulação tarifária e também a reversão de recursos que não foram utilizados vão ajudar a limitar o percentual aplicado neste ano. Então, para saber onde estão as praças aí, né, que sofreram esse reajuste, ele vale aí para 7 pontos de cobrança distribuídos por diferentes regiões do Rio Grande do Sul. BR 101 em Três Cachoeiras, no litoral norte do estado. BR 290 a Freeway em Gravataí e também região metropolitana de Porto Alegre. E também Santo Antônio da Patrulha, no litoral norte do Rio Grande do Sul. BR 386, então, em Montenegro e também no Vale do Caí, em Paverama, Vale do Taquari, Fontoura Xavier e também Victor Graife. As praças aí que, então, sofreram esse reajuste. Este reajuste aí nos pedágios.

Receita Federal libera consulta ao quarto lote do Imposto de Renda hoje, segunda-feira, dia 24 de agosto. A Receita Federal libera a partir das 9 horas da manhã a consulta ao quarto lote de restituição do Imposto de Renda Pessoa Física de 2026. O lote também inclui restituições residuais de anos anteriores. Ao todo, 521.935 contribuintes serão contemplados, com um total de R$1.238 em restituições. O crédito bancário será realizado no dia 31 de agosto, final desse mês aí, portanto. Entre os beneficiados estão idosos, pessoas com deficiência ou doenças graves e contribuintes, cuja principal fonte de renda seja o magistério. Também foram priorizados contribuintes que utilizaram a declaração pré-preenchida ou escolheram receber a restituição via Pix. Para quem tem dúvida como consultar, a consulta pode ser realizada pelo site da Receita Federal na opção Meu Imposto de Renda, Consultar Minha Restituição. Também é possível verificar a situação pelo aplicativo da Receita Federal para celulares e tablets. E a gente aproveita então para ver como fica o tempo no dia de hoje no Rio Grande do Sul e também aqui na região do Alto Uruguai. Segunda-feira vai ser de sol e frio na região do Alto Uruguai. O dia começa com frio intenso no Rio Grande do Sul, mas com predomínio de tempo firme em boa parte do estado. Uma massa de ar frio de origem polar atua sobre a região e mantém as temperaturas abaixo do padrão para esta época do ano. O pico do frio ocorre justamente entre hoje e amanhã, portanto, que vai ser o pico aí do frio aqui para esta época do ano no nosso estado. Na região do Alto Uruguai, a tendência foi de um amanhecer gelado, seguido por elevação gradual das temperaturas durante a tarde. A previsão indica ainda a presença de sol e pouca nebulosidade, sem expectativa de chuva significativa na região. O frio também deve ser sentido nas primeiras horas do dia, em municípios como Barão do Cotegipe, Gaurama, Paulo Bento, Três Arroios e Ponte Preta, onde as condições meteorológicas elas seguem influenciadas pela massa de ar frio. O dia de hoje ainda terá características típicas da incursão de ar polar. O tempo seco e os ventos mais fracos favorecem temperaturas bastante baixas durante o amanhecer. E algumas regiões aí, possibilidade, na verdade, foram registradas geada, né, em alguns municípios aqui da nossa região, nesta manhã aí de segunda-feira. Porém, ao longo da tarde, o sol ajuda a elevar os termômetros. A tendência de uma segunda
metade do dia mais confortável, embora o frio volte a aparecer à noite. E a temperatura para hoje, aqui na nossa região, temperatura mínima 2 graus e a máxima 19. E também ontem aconteceu o primeiro debate presidencial que foi realizado na TV Bandeirantes. Em instantes a gente vai trazer também detalhes, né, deste primeiro debate para presidente aí que foi realizado no dia de ontem. De 6 candidatos, acabou 3 deles não participando do debate, né? Ficou um debate assim. Ficou um debate mais menor, né, daquilo que o público esperava. Mas depois a gente vai trazer mais detalhes deste primeiro debate, então, presidencial, que foi realizado no dia de ontem pela TV Bandeirantes. 9 horas 29 minutos para La Cantina Central Restaurante, atendendo de segunda a sábado, com várias opções de carnes, massas, saladas e acompanhamentos para deixar seu almoço ainda mais saboroso, ainda mais especial. 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E parece que a gente vai ter tempo bom aí, tempo firme, né? Por uns dias. 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Vamos trazendo mais música, vamos trazendo mais sucesso aqui na nossa manhã de segunda-feira na Polsk FM. Que bom ter você na companhia, ter você aí na sintonia, você que está em casa, no trabalho ou no carro e sintonizado na melhor, que é 87.5. você está na Polsk FM ouvindo sucesso e também ficando por dentro de tudo que acontece, pois a gente sempre traz notícias e informações atualizadas aqui para o nosso ouvinte. Vamos trazendo Bruno e Marone agora na sequência aí para você curtir.

0: 9h41. A temperatura segue subindo aí na capital polonesa dos brasileiros. Neste momento aí, 9 graus a temperatura, dia ensolarado aí em Áurea. 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Tem mais horóscopo aqui na nossa manhã de segunda-feira. Vamos trazendo então o segundo bloco do horóscopo do dia.
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3: Alô, você de Leão. A lua segue em seu paraíso astral e avisa que você tem tudo para brilhar no trabalho hoje. O serviço, ele vai precisar de empenho, claro, né? Como sempre. Mas sua dedicação será notada e há boas chances de conquistar uma nova posição. A melhor notícia é que a sorte estará do seu lado e pode pintar novas... boas novas pela frente. Ó, pode se preparar para viver momentos encantados com o par também, viu? Número da sorte hoje, Leãozinho, é o 27, a cor azul claro. A semana tá começando com um astral harmonioso na relação com a família, Virgem. Você vai revirar os álbuns de fotos, sabe aqueles negócios assim e tal? É, isso tudo vai aquecer o coraçãozinho, né? Olha, o trabalho flui melhor na parte da manhã, em home office, se você tiver, ou se lida com produtos e serviços para o lar, também vai dar bom. Com a lua entrada no seu paraíso astral, você e o par vão viver momentos deliciosos à noite, tá? Número de hoje, Virgem, pra vocês é o 53, a cor é o bege. Libra, amores! No trabalho, explore sua habilidade de comunicação e aproveite para enviar e-mails, marcar reunião ou fazer contatos com clientes. Um bom papo e muito encanto serão seus trunfos para brilhar na paquera, mas as suas chances são melhores ao longo do dia, tá? Número de hoje, Librinha, é o 11, a cor é o rosa. Escorpião! E você de Escorpião, aproveite as boas energias para negociar um aumento, buscar uma posição melhor em outra empresa e até fazer algumas comprinhas, você está pensando em adiantar, né, os presentes de Natal, viu? Olha, a boa notícia é que a lua entra em Capricórnio no começo da noite e traz um astral mais descontraído. Tem tudo para movimentar sua paquera ou dar aquela animada nos momentos com quem ama. Se joga, viu, Escorpião? Número de hoje é o 54, a cor é o vermelho.
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0: Muito bem, em instantes tem mais horóscopo aqui na Polska FM. E a gente aproveita para trazermos mais informações aí da nossa região no oferecimento de Oral Erechim, Clínica Oral Erechim, localizada junto à Praça Jaime Lago, no município de Erechim, contando com atendimento humanizado para você se sentir seguro em cada etapa. 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Nós que na última sexta-feira tivemos aí a participação do Dr. Bruno aqui na Polska FM, falando um pouco aí de implantes, falou bastante coisa, né? O pessoal que acompanhou aí a programação da última sexta-feira e também... E quem não acompanhou, tem a live que foi gravada, né? Tá lá no Face. Quem quiser acompanhar, quem quiser assistir, né, ela, para ver aí a entrevista do Dr. Bruno, é só ir lá na página da Rádio Polska e então ir conferir aí como foi a conversa sobre implantes com o Dr. Bruno da Oral Erechim. Trazendo informações então aí da nossa região. Novo tiroteio na comunidade de Ventara, em Erebango. Ataque a tiros deixa 6 feridos na TI Ventara em Erebango. Pelo menos 6 pessoas ficaram feridas em ataque a tiros que foi registrado na tarde do último sábado na terra indígena do Ventara, no município de Erebango. Os feridos foram inicialmente socorridos ao Hospital São Roque em Getúlio Vargas e após transferidos para a Fundação Hospitalar Santa Terezinha de Erechim. 2 homens e 2 mulheres em estado grave. De acordo com as informações, alguns indígenas trabalhavam na limpeza do pátio da escola na reserva quando foram surpreendidos por um grupo rival que abriu fogo contra eles. Segundo relatos, a Força Nacional estava na área no momento do ataque, o que impediu que o atentado prosseguisse. O policiamento está sendo reforçado na área indígena aí de Ventara. Não é a primeira vez, né, que isso acontece. Já teve outros registros aí também de tiroteio, né, entre algumas das tribos rivais. E agora aconteceu de novo aí no último sábado, então, lá na tribo indígena, na comunidade indígena, né, do Ventara, no município de Erebango. No último final de semana também aconteceu em Erechim a Operação Balada Segura, onde abordou 95 veículos. Uma operação Balada Segura foi realizada então pelo Detran Rio Grande do Sul de Porto Alegre, com o apoio da Prefeitura de Erechim e de diferentes forças de segurança. A fiscalização ocorreu durante 2 horas na Avenida Maurício Cardoso e também em frente à Praça Júlio de Castilhos. O objetivo desta ação foi coibir a condução de veículos sob influência de álcool. Participaram a Secretaria Municipal de Obras Públicas, Habitação e Segurança Pública e também por meio da Coordenadoria de Segurança e Diretoria de Trânsito, além da Brigada Militar, Comando Rodoviário da Brigada Militar, Polícia Rodoviária Federal, Defesa Civil e Força Voluntária do Alto Uruguai, que foram coordenados por 9 agentes do DETRAN Rio Grande do Sul. Ao todo, então, foram abordados 95 veículos, tendo 38 autuações, envolvendo 25 veículos. Foram realizados 85 testes de etilômetro e também 10 condutores foram autuados por recusa ao teste e 4 por embriaguez. Também teve uma autuação decorrente de teste de etilômetro. A operação resultou no recolhimento de 3 veículos e 4 CNHs. Não houve contraprovas, autuações por causa por recusa com enquadramento como crime e também recolhimento aí do CRLV. Ao todo, a fiscalização mobilizou 26 agentes das forças envolvidas. O diretor de trânsito da cidade de Erechim, Marcelo Calderan, destacou a importância da integração entre as equipes. A presença do Detran, que veio de Porto Alegre para a operação, junto com as forças de segurança do município da região, fortalecendo assim a fiscalização e contribuindo para um trânsito mais seguro, afirmou aí o diretor de trânsito de Erechim, Marcelo Calderan. Então, no total, aí teve o recolhimento de 3 veículos e também foram recolhidas 4 carteiras de habilitação nesta operação Balada Segura, que foi realizada no último final de semana no município de Erechim. E também em Erechim foi encontrada uma ossada. A Polícia Civil e o Instituto Geral de Perícias estão trabalhando para tentar identificar uma ossada humana encontrada em uma cova rasa, em uma área de mata, nas proximidades aí da rodovia Transbrasiliana, na tarde do último sábado, dia 22. Segundo o registro policial, os restos mortais aí foram localizados pouco depois das 16 horas por um homem que passava pelo local para buscar lenha. Ele adentrou em uma estrada vicinal às margens da BR-153, altura do quilômetro 60, e pouco depois, a cerca de 10 metros da estrada, ele avistou alguns tecidos e um crânio humano parcialmente exposto na terra. A partir daí, então, o homem acionou a polícia e aguardou a chegada dos policiais, que isolaram a área e assim identificaram que o crânio apresentava uma perfuração compatível com um disparo de arma de fogo. Os ossos estavam em uma cova rasa com aproximadamente 30 centímetros de profundidade e os agentes também recolheram uma jaqueta preta do tipo corta-vento e também restos de um tecido de cor verde. E a polícia agora, então, trabalha na identificação aí desta ossada que foi encontrada em Erechim no último sábado, à tarde, às 16 horas.

Agora 9 horas 54 minutos. Logo a gente traz mais informações aí na área de segurança. Informações gerais aí do Rio Grande do Sul. E agora a gente vai aproveitar também para trazer mais música, mais sucesso aqui na Polsque FM. Você que quer aproveitar e participar conosco aqui nesta manhã, é só ligar ou enviar sua mensagem. O telefone é 549-9123-2498.

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no Rio Grande do Sul. Previsão para amanhã, terça-feira, o tempo segue estável em todo o estado. A influência da massa de ar frio ainda mantém as temperaturas baixas durante o amanhecer, embora as máximas apresentem elevação ao longo da tarde. As mínimas para amanhã podem chegar aí a 0 grau em algumas regiões do estado e a máxima chegando apenas aos 12 graus. Principais áreas aí com chance de geada amanhã são a região sul e também a região da campanha. Algumas das cidades aí que foram registradas com temperaturas negativas no dia de hoje foram Vacaria, Bom Jesus, Muitos Capões, Soledade e também São José dos Ausentes registraram temperaturas aí de 2 graus negativos.

Fotojornalista sofreu um acidente alguns anos atrás e sua filha ajuda a reconstruir a própria história. Gaúcho perdeu a memória depois de um acidente e teve que reaprender a viver do zero, encontrando nas próprias fotografias o caminho de volta para si mesmo. Após perder toda a memória em um grave acidente, o fotojornalista gaúcho Antônio Galdério precisou reconstruir a sua própria identidade. Anos depois, a tarefa de ajudá-lo nesse processo acabou nas mãos de sua filha mais velha, Aurora Borges, que encontrou uma ferramenta para apresentar ao pai a história que ele já não conseguia lembrar. Apresentou a ele as fotografias que produziu ao longo da sua carreira. Quando abriu as gavetas que guardavam o acervo fotográfico, Aurora esperava encontrar registros antigos de uma carreira interrompida por um acidente. O que não imaginava era que aquelas imagens se tornariam uma espécie de mapa para ajudá-lo a descobrir quem ele tinha sido. O fotojornalista Antônio Galdério, ele nasceu em Ijuí, no Rio Grande do Sul. Formado inicialmente em arquitetura, abandonou a profissão para seguir a fotografia e construir uma trajetória reconhecida no fotojornalismo brasileiro. Seu trabalho era voltado principalmente para temas sociais. E segundo a filha dele, que ajuda nesta recuperação após o acidente, o meu pai sempre teve uma característica muito importante, que foi olhar para aquilo que ninguém queria olhar, ou seja, para todos aqueles temas que não estavam no centro das discussões, e sim nas margens das discussões, das marginalidades do país, assim relatou a Aurora Borges, filha de Antônio aí, que sofreu um grave acidente na cabeça há alguns anos e hoje luta para recuperar a memória.

0: Para nós encerrarmos este bloco aí de notícias, acidente em Passo Fundo, ambulância do SAMU acaba tombando após acidente com carro na cidade de Passo Fundo, norte do Rio Grande do Sul. Acidente envolvendo um carro e também uma ambulância do serviço de atendimento móvel de urgência acabou deixando uma pessoa morta e quatro feridos no centro da cidade de Passo Fundo. A ambulância transportava um paciente em parada cardiorrespiratória quando foi atingida pelo automóvel. Com o impacto da batida, o veículo de resgate acabou tombando na via. O paciente que era transportado acabou não resistindo e morrendo no local. Três socorristas do SAMU ficaram feridos, além do motorista do carro. Todos foram encaminhados para o atendimento médico. Segundo as informações, os profissionais de resgate não correm risco de morte. A polícia vai investigar a dinâmica da batida e assim apurar se o motorista do carro avançou o sinal vermelho. A investigação também deve determinar se a morte do paciente foi causada pelo impacto do acidente ou pela condição médica prévia que ele apresentava, que era uma parada cardiorrespiratória. Muito bem, agora são 10 horas 43 minutos. 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

0: Fui lá e traumatizei. Pronto, descobrimos como o inseguro nasce.
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3: Alô, você de Sagitário?
4: Sagitário!
3: No trabalho, a troca de ideias pode ser estimulante, tá? E de quebra, você pode apresentar e aprender mais do que imagina com pessoas que têm pontos de vista diferentes do seu. Talvez seja preciso um pouco se concentrar mais nos seus esforços em casa mais tarde. Então, faça sua parte para ficar em paz com a família, viu? A dois, fica mais fácil conversar sobre as finanças do casal hoje. O número da sorte é o 14, a cor é violeta.
4: Capricórnio.
3: Cuidado das tarefas de rotina ou de serviços que podem ser feitos em casa.

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0: Muito bem, agora são 11 horas, 1 minuto. A gente quer agradecer a participação e também a sintonia de cada um hoje aqui nesta manhã de segunda-feira. Agora vem aí o programa do Pastor Benhur, Palavra e Esperança. E a gente volta amanhã a partir das 8 horas da manhã. Obrigado pela participação e pela sintonia. Tenham todos uma excelente segunda-feira e até a próxima.
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A minha saudação a todos os nossos ouvintes, na paz do Senhor Jesus. Com você, Pastor Benhur, da Assembleia de Deus de Áurea. Estamos juntos em mais um programa Palavra de Esperança. E eu convido você para nós orarmos a Deus, agradecendo por esta manhã. Grande e maravilhoso Deus, Criador dos céus e da terra, o Deus que está entronizado nas alturas, a Tua palavra é fiel e verdadeira, a Tua palavra é poderosa, e nós queremos celebrar o Teu nome esta manhã, agradecendo ao Senhor porque o Senhor nos dá vida, o Senhor é o autor da vida, o Senhor nos dá alegria de conhecer esse dia, de estarmos vivos neste dia, e eu celebro ao Senhor, eu oro por cada pessoa que está nos ouvindo, e peço sobre ela, e se multiplique a Tua bênção sobre cada um daqueles que creem no Senhor, daqueles que um dia entregaram a vida totalmente a Ti. Experimentem as bênçãos sem medidas do Senhor sobre a vida deles. É o que eu te peço e te agradeço no nome de Jesus. Amém. Muito bem, você está na Rádio Polsk 87.5 FM, no programa da Assembleia de Deus de Áurea. E nós vamos aqui com você todas as manhãs, de segunda a sexta-feira, 11 horas da manhã, ministrar uma palavra de Deus ao seu coração, trazer louvores também que vão tocar a sua alma. Eu quero deixar aqui os nossos avisos. Nossa escola bíblica aqui na nossa sede acontece todas as quartas-feiras, a partir das 19 horas, com classe para os adolescentes, para as crianças e para os adultos. E eu convido você e sua família a participarem do momento de estudo bíblico, de estudo da palavra de Deus. Toda quinta-feira temos cultos em Carlos Gomes, 19 horas, todo sábado em Centenário. E todos os domingos, celebração aqui, culto ao Senhor, às 19 horas, aqui na nossa sede da AD Áurea. Você e sua família são nossos convidados. Muito bem, fique aí conosco, nos acompanhe. Vamos ao primeiro louvor desta manhã. Daqui a pouquinho tem o tempo da palavra. Continue aí nos acompanhando. Eu creio que é uma palavra de Deus para o seu coração.

Vamos à palavra de Deus. Eu compartilho com você um texto bíblico registrado nos Salmos de número 19. Eu quero ler esta palavra e pensar com você em alguns minutos nesse texto bíblico. Vamos aos Salmos de número 19. Os Salmos nos diz assim: os céus proclamam a glória de Deus, e o firmamento anuncia as obras das suas mãos. Um dia discursa ao outro dia, e uma noite revela conhecimento a outra noite. Não há linguagem, não há palavras, e deles não se ouve nenhum som. No entanto, por toda a terra se fez ouvir as suas palavras, chegaram até os confins do mundo. Aí pôs uma tenda para o sol, que é como o noivo que sai dos seus aposentos e se alegra como um herói a percorrer o seu caminho. Principia numa extremidade dos céus até a outra e vai o seu percurso, e nada pode se esconder do seu calor. A lei do Senhor é perfeita e restaura a alma. O testemunho do Senhor é fiel e dá sabedoria aos simples. Os preceitos do Senhor são retos e alegram o coração. O mandamento do Senhor é puro e ilumina os olhos. O temor do Senhor é límpido e permanece para sempre. Os juízos do Senhor são verdadeiros e todos igualmente justos. São mais desejáveis do que o ouro, mais do que muito ouro depurado. E são mais doces do que o mel e o destilar dos favos. Além disso, por eles se admoesta o teu servo em os guardar a grande recompensa. Quem há que possa discernir as suas próprias falhas? Absolve-me das que me são ocultas. Também da soberba guarda o teu servo, que ela não me domine. Então serei irrepreensível e ficarei livre de grande transgressão. As palavras dos meus lábios e o meditar do meu coração sejam agradáveis na tua presença, Senhor, rocha minha e redentor meu. Eu quero iniciar pensando com você nesta palavra e fazendo uma pergunta. Você tem percebido a voz de Deus? Você tem ouvido a voz de Deus? Talvez muitos, ao se depararem com essa pergunta, talvez possam me responder com a seguinte pergunta: pastor, eu não sei como ouvir a voz de Deus. E algumas pessoas já têm me dito isso, dizendo: pastor, como eu faço para eu ouvir a voz de Deus? E eu quero dizer para você que o Deus Todo-Poderoso, Criador do Universo, o Deus Grande, Poderoso, o Deus que sustenta toda a criação, todo o Universo com seu poder, Ele se comunica conosco. Ele se comunica de muitas maneiras. Ele está falando diariamente. Agora, a questão não é se Deus fala conosco ou não. A questão é se nós estamos conseguindo ouvi-lo. Se nós estamos percebendo o seu agir, estamos percebendo a sua voz, estamos atentos ao movimento que Deus está trazendo sobre as nossas vidas. Eu quero apresentar para você aqui uma realidade. E a realidade precisa tocar o nosso coração, precisa penetrar na nossa mente. Nós precisamos ser confrontados com a verdade da palavra de Deus. Quem sabe você não tem contemplado o agir de Deus, a voz de Deus, a glória de Deus, porque está faltando uma percepção espiritual na sua vida. Então, nessa manhã, eu quero que você entenda que para que você visualize, contemple a glória de Deus,
É preciso que o seu espírito seja despertado para enxergar Deus em tudo que está à sua volta. E só quem faz isso é Jesus Cristo, o Salvador, através do Espírito Santo de Deus. Ele nos abre os olhos espirituais. Ele abre a nossa visão para nós contemplarmos o Deus Todo-Poderoso. E aí o Salmo 19 vai trazer clareza para nós, dizendo o seguinte: os céus proclamam a glória de Deus, e o firmamento anuncia as obras das suas mãos. Ei, todas as manhãs, por mais escura que seja a noite, por mais densa que seja as trevas, não consegue impedir o sol de brilhar, não consegue impedir o dia de amanhecer. Sabe por quê? Porque os céus está proclamando a glória de Deus. O sol, ele percorre o seu caminho e ele está trazendo uma mensagem para nós durante o dia. As nuvens do céu estão anunciando algo para mim e para você. E existe um Deus poderoso, Criador dos céus e da terra. E quando a gente pensa que ao olhar um quadro, uma gravura pintada por algum artista, a gente fica impressionado com a beleza daquilo que foi criado e chama atenção porque tem um valor ali dedicado, um valor investido ali de tempo, dedicação e de criação. E existe também um valor comercial que é aplicado em cima daquela obra. Uns um valor mais alto, outros menos. O certo é que existem obras valiosíssimas e que pessoas pagariam fortunas para ter esse quadro na sua casa. O que eu quero dizer com isso é que existe todos os dias uma demonstração da grandiosidade do Criador. E está à nossa disposição esta realidade. E não, você não precisa pagar nada. Você precisa levantar os olhos, olhar para o céu, olhar para o sol, olhar para as árvores, olhar para o seu ambiente ao seu redor e ver que a glória do Senhor está manifestada ali. Nós vamos ver que a Bíblia está nos dizendo nesse texto que a lei do Senhor, ela é perfeita e ela restaura a alma. Sabe o que é isso? É quando Deus está dizendo: ei, eu não sou somente o Deus que criou todas as coisas e estou distante. Eu quero trazer restauração para a alma humana. A alma é o local no ser humano em que está residindo as nossas emoções. O Deus que se preocupa com a nossa vida emocional, o Deus Todo-Poderoso. A lei dele é perfeita e ela restaura a alma. O testemunho do Senhor, ele é fiel e dá sabedoria aos simples. Muitas vezes nós precisamos não complicar aquilo que é simples. Precisamos não complicar aquilo que Deus simplificou. Então enxergue na simplicidade, enxergue nas coisas criadas a mão poderosa do Senhor, que pode tocar a sua alma, pode transformar a sua vida. Deus quis tanto, tanto se revelar a este mundo, que ele envia o seu Filho amado Jesus Cristo, o Criador do Universo, o Deus Filho. Aquele que estava no princípio com o Pai, aquele que estava lá na obra da criação, aquele que participou ativamente da obra da criação. E a Bíblia nos diz que sem Ele, nada do que foi feito se fez. Ei, esse Deus Todo-Poderoso quer se revelar para você, está se revelando para você todos os dias.
através desse universo tão perfeito que Ele criou. Então os céus proclamam a glória de Deus. O firmamento anuncia as obras das suas mãos. Um dia está fazendo declarações ao outro dia. Talvez precisa de um despertar lá dentro de ti, do teu interior, para que você consiga visualizar aquilo que está acontecendo diariamente. Há uma voz soando, há uma voz ecoando. E essa voz é o Deus poderoso se revelando à humanidade. Ei, não viva a vida que é tão rápida e curta sem conhecer esse Deus Todo-Poderoso. Conheça Ele através de Jesus Cristo, seu Filho, através da Palavra de Deus, da Bíblia Sagrada. Eu quero orar com você, encerrando essa palavra, deixando para você essa reflexão. Pense, medite. Quantas mensagens diariamente são emitidas por Deus para nós, através do universo que está nos rodeando? Quanta palavra de Deus ela é emitida para nós através de um dia que nós vivemos aqui na Terra? Então, se você está vivo, você está ouvindo essa mensagem, saiba que há um plano maravilhoso de Deus para sua. Eu quero orar com você. Amado Deus, maravilhoso Pai, obrigado, Senhor, por esta palavra. Obrigado por esta pessoa que está nos ouvindo neste dia. Eu oro para que ela seja despertada espiritualmente e que os olhos espirituais, os olhos da fé se abram para contemplar quão grandes são as tuas maravilhas. E que a glória do Senhor ela é apresentada todos os dias para nós, através do céu, através das coisas criadas. Eu quero te pedir, Senhor, se revela poderosamente, se revela de uma forma toda especial. É o que eu te peço, eu te agradeço e eu declaro que há uma nova perspectiva sobre a vida desta pessoa que está nos ouvindo. Em nome de Jesus, amém.

Louvamos a Deus pela palavra do nosso Deus. E eu quero incentivar você a ler a Bíblia. Leia a palavra de Deus. Ali você vai encontrar direção, luz. Vai encontrar sabedoria de Deus para a sua vida. Você será alimentado com a palavra. Você será tratado pela Bíblia Sagrada, pela palavra. Encontrará aquilo que Jesus tem prometido para você através da Bíblia Sagrada. Deus abençoe a cada um. Obrigado por nos acompanhar. Obrigado por estar conosco na programação. E eu reforço aqui o convite para você. Todas as quartas-feiras, Escola Bíblica aqui na nossa sede, 19 horas. Todas as quintas temos cultos em Carlos Gomes, todos os sábados em Centenário. E domingos nós temos os cultos aqui, 19 horas, grande celebração ao Senhor aqui na AD Áurea. Que Deus abençoe você e sua família. Amanhã nós voltamos 11 horas da manhã com mais uma programação.

com a gente. Feche seus olhos aí, pelo amor de Deus. Vamos cantar isso, vamos cantar isso. Aí onde você está, nós queremos dizer que o Brasil abençoa a família de vocês, em nome de Jesus. Quem concorda comigo, diga amém aí, meu irmão. Cante com a gente, diga amém.

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0: E quase todo dia ele fica angustiado.
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1: Meio-dia e 30 minutos.
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2: Décima posição!

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1: Oi, gente, estamos de volta com Super 10. Aumenta o som e confira mais uma super sequência.
0: Sexta posição.

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1: Gregory Robocop Rodriguez venceu Anthony Hernandez por decisão unânime na luta principal do UFC Sacramento, realizada nos Estados Unidos. O brasileiro protagonizou um combate dramático de 5 rounds e chegou perto de conseguir o nocaute no segundo assalto, mas Hernandez resistiu e conseguiu reagir ao longo da luta. Mesmo pressionado em alguns momentos, Robocop mostrou resistência, boa defesa de quedas e eficiência na trocação para garantir a vitória. Com o resultado, Robocop alcançou a 4ª vitória consecutiva e fortaleceu sua posição entre os principais pesos médios do UFC. O brasileiro, que ocupava a 10ª posição no ranking antes do combate, agora se aproxima do top 5 da categoria. A vitória também foi considerada a maior de sua carreira no UFC, enquanto Hernandez sofreu sua 2ª derrota seguida.
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1: O Fluminense venceu o Remo por 2-1, de virada, no Maracanã, pela 24ª rodada do Brasileirão. O Remo saiu na frente aos 31 minutos do primeiro tempo, com Jajá, aproveitando uma jogada de contra-ataque. O time paraense conseguiu segurar a pressão tricolor até o intervalo, mas o Fluminense voltou melhor na segunda etapa e passou a dominar as ações da partida. A reação do Fluminense começou aos 20 minutos do segundo tempo, quando o Hulk marcou de cabeça após cruzamento de Soteldo. A virada veio com Serna, após uma jogada de bola parada, garantindo mais 3 pontos para o tricolor. Com o resultado, o time confirmou a boa fase sobre o comando de Marcão, que foi efetivado como treinador após a partida, enquanto o Remo sofreu sua 3ª derrota em 4 jogos como visitante, desde a retomada do campeonato após a Copa do Mundo.
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1: Internacional e Atlético Mineiro empataram em 0-0 no Beira-Rio, pela 24ª rodada do Brasileirão. O jogo foi equilibrado, com o Atlético tendo as melhores oportunidades no primeiro tempo, principalmente com Alan Minda. O Inter reagiu na etapa final, mas continuou encontrando dificuldades para finalizar as jogadas. Em um dos principais lances, o goleiro Matheus Cunha se chocou com a trave ao fazer uma defesa e precisou ser substituído. O resultado foi ruim para o Internacional, que chegou ao 8º jogo consecutivo sem vencer no Campeonato Brasileiro e segue ameaçado pela zona de rebaixamento. O Atlético Mineiro, por outro lado, ampliou sua sequência de invencibilidade e chegou embalado para o clássico contra o Cruzeiro, pela Copa do Brasil. A partida também marcou a estreia do volante Fred com a camisa do Galo, que entrou no segundo tempo.
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1: Mohamed Salah marcou seus 2 primeiros gols pelo Trabzonspor e foi o grande destaque da vitória por 2-1 sobre o Başakşehir pela 2ª rodada do Campeonato Turco. O egípcio abriu o placar aos 7 minutos, aproveitando um erro do goleiro adversário, em lance confirmado pelo VAR. No início do segundo tempo, Salah voltou a balançar as redes após tabelar com Mussi e finalizar de pé esquerdo, colocando o Trabzonspor novamente em vantagem. Salah ainda teve outras oportunidades para ampliar. Nos acréscimos, marcou mais 2 vezes, mas os gols foram anulados, um por falta e outro por impedimento, que seria um golaço após o goleiro adversário sair da área. Aos 34 anos, o atacante mostrou sua qualidade logo no início da passagem pelo futebol turco e garantiu a primeira vitória do Trabzonspor no campeonato.
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1: O Inter Miami perdeu por 2-1 para o Toronto, em casa, pela Major League Soccer, e chegou ao 5º jogo consecutivo sem vencer, com 4 derrotas e 1 empate. O time canadense abriu vantagem no segundo tempo com Joshua Sargent e ampliou pouco depois, com Derek Etienne. Messi ainda descontou aos 38 minutos, mas o gol não foi suficiente para evitar mais uma derrota da equipe da Flórida. Mesmo com o resultado negativo, Messi alcançou a marca de 923 gols em jogos oficiais na carreira. Na comemoração, o argentino homenageou o pai, Jorge Messi, que morreu no início de agosto. A sequência ruim do Inter Miami começou após a vitória sobre o Atlético San Luis pela Copa das Ligas, e agora aumenta a pressão sobre a equipe, que busca reencontrar o caminho das vitórias na MLS.
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2: O ministro Alexandre de Moraes, do Supremo Tribunal Federal, determinou a cassação da aposentadoria do ex-diretor da Polícia Rodoviária Federal, Silvinei Vasques. No ano passado, Silvinei foi condenado pelo Supremo a 24 anos e 6 meses de prisão por envolvimento na tentativa de golpe de Estado no governo Jair Bolsonaro. O STF determinou também a perda do cargo público. O ex-diretor foi acusado de realizar blitz para barrar o deslocamento de eleitores do presidente Lula em rodovias do Nordeste durante as eleições de 2022. A defesa de Silvinei nega as acusações. O ex-diretor havia se aposentado aos 47 anos em 2022, antes da condenação no Supremo. Na decisão divulgada, o ministro Alexandre de Moraes afirmou que a perda de cargo público imposta pelo STF alcança os inativos, resultando na cassação da aposentadoria. O ministro determinou o envio do despacho à Advocacia-Geral da União para o cumprimento imediato da perda do cargo público. Com informações da Agência Brasil, da Rádio Nacional em Brasília, Renato Ribeiro.
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3: O STF, o Supremo Tribunal Federal, marcou para 11 de setembro o retorno do julgamento da Lei da Ficha Limpa, que proíbe a candidatura de políticos a cargos eletivos condenados judicialmente. A Corte vai decidir se as alterações que flexibilizam a lei feitas pelo Congresso em 2025 são válidas. Entre as mudanças está a diminuição do prazo de inelegibilidade para políticos cassados, que passou para 8 anos a partir da condenação e não após o cumprimento da pena. O julgamento vai avaliar a ação protocolada pela Rede Sustentabilidade, que pede a derrubada da lei. Até então, a votação está 2 a 0.

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1: A Receita Federal libera nesta segunda-feira a consulta ao quarto lote da restituição do Imposto de Renda da Pessoa Física, referente a agosto de 2026. O crédito bancário será realizado em 31 de agosto. O valor total desta restituição passa de R$1,2 bilhão. A consulta ao lote pode ser feita a partir das 9 horas da manhã na página gov.br/receitafederal, clicando em Meu Imposto de Renda e depois em Consultar Minha Restituição. Também é possível consultar pelo aplicativo da Receita Federal para tablets e smartphones. O pagamento é feito somente na conta do titular da declaração. Caso haja erro nos dados bancários, a Receita oferece reagendamento pelo Banco do Brasil em prazo que vai até um ano após a primeira tentativa de crédito. Esse quarto lote contempla mais de 500 mil restituições, inclusive residuais de exercícios anteriores. Elas são de contribuintes prioritários e não prioritários. Quase 57% do valor total vão para contribuintes com prioridade legal, como professores, idosos acima de 60 anos e pessoas com deficiência ou doença grave. Da Rádio Nacional em Brasília, Osama El Ghauri.
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2: Esse foi mais uma edição do Repórter Brasil News. Obrigado pela sua companhia e até a próxima edição.
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1: Olá, minha gente, estamos chegando juntos com mais um programa chamado Sertanejo Classe A. Quem vos fala e se apresenta sou eu mesmo, Elbert Andrade. Prazer imenso estar com você, trazendo o melhor da música sertaneja. Para começar, tem Christian Ralph, Ladrão de Mulher. Depois, Peão Carreiro e Zé Paulo, Berrante da Saudade. São as nossas primeiras de hoje.

0: Fechando o nosso primeiro bloco, Milionário José Rico, Anjo Loiro. Daqui a pouquinho tem mais modão.
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0: E nessa festa maior da música sertaneja tá chegando Dudu e Dalvan, Dama de Vermelho, depois em Paula Fernandes, Piração.

0: Chitãozinho mais o Chororó. A música Ciranda do Amor fechou esse nosso bloco também aqui do Sertanejo Classe A. Daqui a pouquinho tem mais.
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0: Muito mais músicas para você, 24 horas no ar, a nossa rádio tocando só modão, hein? E o Sertanejo Classe A vai acontecendo. Tem Gino e Geno, Acidente de Amor, depois tem Gê Giovanni, Rabo de Saia.

0: O Mato Grosso, mais um Matinhas, Espinhos da Vida. Você ouviu por aqui também do nosso programa Sertanejo Classe A. Daqui a pouquinho tem mais músicas.
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0: Muito mais alegria, mais sucessos, tem Sérgio Reis. Hoje eu não posso ir. Depois tem Adalberto e Adriano e a música Me Deixe Só.

0: muito mais músicas pra você. Rick Renner, Moleca, fechando esse nosso bloco musical. Daqui a pouquinho, vem as últimas de hoje.
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2: Chegando mais sucessos, mais músicas, tem Roberta Miranda em Te Amo, Te Amo, Te Amo. Na sequência, tem João Paulo e Daniel, Pede Pra Voltar.

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0: Zezé de Camargo e Luciano cantou pra gente Estrada. Mais uma que nós ouvimos juntos também em nossa programação. Forte abraço do amigo Elbert Andrade. Obrigado você pela companhia, pela audiência. Estaremos de volta em nossa próxima edição. Um abraço e até lá.
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1: Três horas em ponto.
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4: Gregory Robocop Rodriguez venceu Anthony Hernandez por decisão unânime na luta principal do UFC Sacramento, realizada nos Estados Unidos. O brasileiro protagonizou um combate dramático de 5 rounds e chegou perto de conseguir o nocaute no segundo assalto, mas Hernandez resistiu e conseguiu reagir ao longo da luta. Mesmo pressionado em alguns momentos, Robocop mostrou resistência, boa defesa de quedas e eficiência na trocação para garantir a vitória. Com o resultado, Robocop alcançou a 4ª vitória consecutiva e fortaleceu sua posição entre os principais pesos médios do UFC. O brasileiro, que ocupava a 10ª posição no ranking antes do combate, agora se aproxima do top 5 da categoria. A vitória também foi considerada a maior de sua carreira no UFC, enquanto Hernandez sofreu sua 2ª derrota seguida.
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5: O Fluminense venceu o Remo por 2-1, de virada, no Maracanã, pela 24ª rodada do Brasileirão. O Remo saiu na frente aos 31 minutos do primeiro tempo, com Jajá aproveitando uma jogada de contra-ataque. O time paraense conseguiu segurar a pressão tricolor até o intervalo, mas o Fluminense voltou melhor na segunda etapa e passou a dominar as ações da partida. A reação do Fluminense começou aos 20 minutos do segundo tempo, quando o Hulk marcou de cabeça após cruzamento de Soteldo. A virada veio com Serna, após uma jogada de bola parada, garantindo mais 3 pontos para o tricolor. Com o resultado, o time confirmou a boa fase sobre o comando de Marcão, que foi efetivado como treinador após a partida, enquanto o Remo sofreu sua 3ª derrota em 4 jogos como visitante, desde a retomada do campeonato após a Copa do Mundo.
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6: Internacional e Atlético Mineiro empataram em 0-0 no Beira-Rio, pela 24ª rodada do Brasileirão. O jogo foi equilibrado, com o Atlético tendo as melhores oportunidades no primeiro tempo, principalmente com Alan Mindá. O Inter reagiu na etapa final, mas continuou encontrando dificuldades para finalizar as jogadas. Em um dos principais lances, o goleiro Matheus Cunha se chocou com a trave ao fazer uma defesa e precisou ser substituído. O resultado foi ruim para o Internacional, que chegou ao 8º jogo consecutivo sem vencer no Campeonato Brasileiro e segue ameaçado pela zona de rebaixamento. O Atlético Mineiro, por outro lado, ampliou sua sequência de invencibilidade e chegou embalado para o clássico contra o Cruzeiro, pela Copa do Brasil. A partida também marcou a estreia do volante Fred com a camisa do Galo, que entrou no segundo tempo.
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7: Mohamed Salah marcou seus 2 primeiros gols pelo Trabzonspor e foi o grande destaque da vitória por 2-1 sobre o Başakşehir pela 2ª rodada do Campeonato Turco. O egípcio abriu o placar aos 7 minutos, aproveitando um erro do goleiro adversário, em lance confirmado pelo VAR. No início do segundo tempo, Salah voltou a balançar as redes após tabelar com Mussi e finalizar de pé esquerdo, colocando o Trabzonspor novamente em vantagem. Salah ainda teve outras oportunidades para ampliar. Nos acréscimos, marcou mais 2 vezes, mas os gols foram anulados, um por falta e outro por impedimento, que seria um golaço após o goleiro adversário sair da área. Aos 34 anos, o atacante mostrou sua qualidade logo no início da passagem pelo futebol turco e garantiu a primeira vitória do Trabzonspor no campeonato.
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7: O Inter Miami perdeu por 2-1 para o Toronto, em casa, pela Major League Soccer, e chegou ao quinto jogo consecutivo sem vencer, com 4 derrotas e 1 empate. O time canadense abriu vantagem no segundo tempo com Joshua Sargent e ampliou pouco depois, com Derek Etienne. Messi ainda descontou aos 38 minutos, mas o gol não foi suficiente para evitar mais uma derrota da equipe da Flórida. Mesmo com o resultado negativo, Messi alcançou a marca de 923 gols em jogos oficiais na carreira. Na comemoração, o argentino homenageou o pai, Jorge Messi, que morreu no início de agosto. A sequência ruim do Inter Miami começou após a vitória sobre o Atlético San Luis pela Copa das Ligas, e agora aumenta a pressão sobre a equipe, que busca reencontrar o caminho das vitórias na MLS.
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8: O ministro Alexandre de Moraes, do Supremo Tribunal Federal, determinou a cassação da aposentadoria do ex-diretor da Polícia Rodoviária Federal, Silvinei Vasques. No ano passado, Silvinei foi condenado pelo Supremo a 24 anos e 6 meses de prisão por envolvimento na tentativa de golpe de Estado no governo Jair Bolsonaro. O STF determinou também a perda do cargo público. O ex-diretor foi acusado de realizar blitz para barrar o deslocamento de eleitores do presidente Lula em rodovias do Nordeste durante as eleições de 2022. A defesa de Silvinei nega as acusações. O ex-diretor havia se aposentado aos 47 anos em 2022, antes da condenação no Supremo. Na decisão divulgada, o ministro Alexandre de Moraes afirmou que a perda de cargo público imposta pelo STF alcança os inativos, resultando na cassação da aposentadoria. O ministro determinou o envio do despacho à Advocacia Geral da União para o cumprimento imediato da perda do cargo público. Com informações da Agência Brasil, da Rádio Nacional em Brasília, Renato Ribeiro.
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9: O STF, o Supremo Tribunal Federal, marcou para 11 de setembro o retorno do julgamento da Lei da Ficha Limpa, que proíbe a candidatura de políticos a cargos eletivos condenados judicialmente. A Corte vai decidir se as alterações que flexibilizam a lei feitas pelo Congresso em 2025 são válidas. Entre as mudanças está a diminuição do prazo de inelegibilidade para políticos cassados, que passou para 8 anos a partir da condenação e não após o cumprimento da pena. O julgamento vai avaliar a ação protocolada pela Rede Sustentabilidade, que pede a derrubada da lei. Até então, a votação está 2-0 contra as modificações. Os votos foram feitos pelos ministros Luiz Fux e Carmen Lúcia. Se o STF considerar válidas as alterações, podem ser liberadas as candidaturas de José Roberto Arruda ao governo do Distrito Federal, de Eduardo Cunha para o cargo de deputado federal por Minas Gerais e de Antony Garotinho, candidato ao governo do Rio de Janeiro. Da Rádio Nacional em São Paulo, Sara Kines.
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10: A Receita Federal libera nesta segunda-feira a consulta ao quarto lote da restituição do Imposto de Renda da Pessoa Física, referente a agosto de 2026. O crédito bancário será realizado em 31 de agosto. O valor total desta restituição passa de R$1,2 bilhão. A consulta ao lote pode ser feita a partir das 9 horas da manhã na página gov.br/receitafederal, clicando em Meu Imposto de Renda e depois em Consultar Minha Restituição. Também é possível consultar pelo aplicativo da Receita Federal para tablets e smartphones. O pagamento é feito somente na conta do titular da declaração. Caso haja erro nos dados bancários, a Receita oferece reagendamento pelo Banco do Brasil em prazo que vai até 1 ano após a primeira tentativa de crédito. Esse quarto lote contempla mais de 500 mil restituições, inclusive residuais de exercícios anteriores. Elas são de contribuintes prioritários e não prioritários. Quase 57% do valor total vão para contribuintes com prioridade legal, como professores, idosos acima de 60 anos e pessoas com deficiência ou doença.

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0: Tá começando mais um show, o show da tarde pra você. Sejam todos bem-vindos, aqui é o seu momento de muita energia positiva e de música boa. Bora começar com o pé direito, hein? Prepare-se para mais uma super tarde repleta de interatividade e, é claro, os melhores hits. Vamos nessa!

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0: Valeu, valeu.
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0: Muito bem, depois desse breve intervalo comercial, a gente tá de volta aqui com mais uma dose de música boa no seu show da tarde. Tá prontinho aí pra embalar mais ainda as melhores? E aí, tá prontinho pra ouvir aí somente as mais da tarde? Então se liga e vem junto com a gente. Tamo

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0: problema que tem.
1: Salve de palmas. Fala teu nome dele.
2: Bom dia. Obrigado, meu irmãozinho. Deus abençoe você. Muito sucesso.
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1: Voltamos com tudo pra mais um super bloco musical repleto de sucessos aqui no seu show da tarde. Ó, espero que você esteja animadão aí, hein? Pois estamos aqui naquele clima, daquele jeito, no pique, hein? Bora aumentar o volume aí, porque músicas incríveis vão rolar a partir...

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2: Tudo para mais um super bloco musical repleto de sucessos aqui no seu Show da Tarde. Ó, espero que você esteja animadão aí, hein? 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Bora aumentar o volume aí porque músicas incríveis.

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3: Estamos de volta aqui com mais uma seleção musical do seu show da tarde. Olha, prepare-se porque essa seleção promete. Você vai cantar, você vai dançar, você vai se divertir ao som do

pizza pra você aqui ao vivo, hein? Com o seu show da tarde. Espero que todos estejam aí prontos pra curtir, pra aproveitar essa tarde aí empolgante ao som das melhores músicas. Ó, sem mais delongas,

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3: Voltamos com tudo para mais um super bloco musical repleto de sucessos aqui no seu show da tarde. Ó, espero que você esteja animadão aí, hein? Pois estamos aqui naquele clima, daquele jeito, no pique, hein? Bora aumentar o volume aí porque músicas incríveis.

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1: Intervalo comercial, a gente tá de volta aqui com mais uma dose de música boa no seu Show da Tarde, hein? Tá prontinho aí pra embalar mais ainda as melhores? E aí, tá prontinho pra ouvir aí somente as mais da tarde? Então se liga e vem junto com a gente. Tamo

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1: Está no ar mais uma edição do seu Jornal de Confiança, com as informações mais quentes do dia, trazendo tudo o que você precisa saber, de maneira clara e direta. Eu sou Naldo Meirelles e prepare-se para ficar por dentro do que acontece no Brasil e no mundo, com análises e reportagens especiais. A partir de agora no Repórter Brasil News. Sejam bem-vindos.
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3: Previsão do tempo para segunda-feira, 24 de agosto de 2026. Região Centro-Oeste. Em Brasília, a previsão é de céu com poucas nuvens. Os termômetros da capital federal marcam mínima de 20 e máxima de 31 graus. Umidade relativa do ar gira em torno de 65% a 25%. Cuiabá e Mato Grosso têm poucas nuvens no céu. Temperatura mínima de 22 e máxima de 35 graus. A umidade relativa do ar vai de 65% a 35%. Região Nordeste. Em João Pessoa, a previsão é de muitas nuvens no céu, com chuva isolada nesta segunda-feira. Temperatura mínima na capital paraibana é de 24 e a máxima 30 graus nas horas mais quentes do dia. A umidade do ar é de 90% a 60%. Ubajara, no Ceará, canta parabéns com poucas nuvens no céu. Temperatura mínima é de 19 e a máxima 35 graus. A umidade relativa do ar é de 90% a 30%. Região Norte. Em Porto Velho, Rondônia, predomina o céu encoberto. Temperatura mínima é de 23 e a máxima de 39 graus. A umidade do ar é de 70% a 20%. Manaus, no Amazonas, tem previsão de céu cheio de nuvens. Temperatura mínima de 26 e a máxima de 36 graus. Umidade do ar varia de 92 a 50%. Região Sudeste. Em São Paulo, capital, céu com muitas nuvens nesta segunda-feira. Os termômetros registram mínima de 12 e máxima de 18 graus. Umidade relativa do ar vai de 90% a 70%. A cidade de Sacramento, em Minas Gerais, tem previsão de céu com poucas nuvens no dia do aniversário. Temperatura mínima de 18 e máxima de 34 graus. Umidade relativa do ar é de 70% a 20%. Região Sul. Em Curitiba, Paraná, dia mais frio com tendência a acumular nuvens ao longo do dia. Os termômetros registram mínima de 9 e máxima de 15 graus. A umidade relativa do ar fica entre 90 e 50%. Florianópolis, em Santa Catarina, tem céu nublado. Termômetros registrando mínima de 11 e máxima de 16 graus. Umidade relativa do ar oscila entre 75 e 55%. Você ouviu a previsão do tempo para esta segunda-feira, 24 de agosto de 2026, com informações do IBGE Cidades e do Instituto Nacional de Meteorologia, INMET.
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4: presidente Lula telefonou para o presidente dos Estados Unidos, Donald Trump. Segundo o comunicado do Palácio do Planalto, a conversa durou 1 hora e 20 minutos e transcorreu em tom amistoso e cordial. Entre os temas da agenda bilateral, destaque para as novas tarifas impostas ao Brasil, em decorrência das investigações conduzidas pelo escritório do representante comercial dos Estados Unidos. Pelo comunicado, Lula enfatizou que as alegações que basearam a medida, como desmatamento, combate à corrupção e o PIX, são infundadas. Lula observou que as tarifas afetam negativamente tanto o Brasil quanto os Estados Unidos e afirmou que a melhor opção é seguir na mesa de negociação. No telefonema, Trump concordou com a necessidade de preservar vínculos comerciais fortes e propôs a retomada dos encontros entre as equipes dos dois países o mais brevemente possível. Outro tema foi o combate ao crime organizado. O presidente Lula reiterou o interesse brasileiro na parceria com a Casa Branca nessa área, ao passo que Trump se dispôs a reforçar a cooperação bilateral e indicou que mobilizaria funcionários de alto escalão para dar seguimento aos entendimentos sobre o enfrentamento às organizações criminosas. Nesse contexto, Lula argumentou que grupos criminosos exercem terror cotidiano sobre as populações mais carentes, mas não se confundem com organizações terroristas. Disse ainda que o Brasil tem instrumentos para enfrentar essas organizações sem precisar designá-las. Lula citou a Trump as estratégias do país de asfixiar financeiramente a criminalidade, o que já resultou na apreensão de cerca de 17 bilhões de reais, e sobre os planos de transformar 138 presídios em prisões de segurança máxima. Destaque também para a aprovação da lei antifacção e o estabelecimento do Centro de Cooperação Policial Internacional da Amazônia em Manaus. Os dois presidentes também trocaram impressões sobre os principais conflitos globais, em especial sobre as guerras na Ucrânia e no Oriente Médio. Ambos concordaram sobre a urgência de encontrar uma solução negociada para o conflito entre Rússia e Ucrânia, que já dura quase 5 anos. Donald Trump teceu considerações sobre as perspectivas de resolução do conflito no Irã. Lula lamentou a inoperância do Conselho de Segurança da ONU e propôs a convocação de uma reunião extraordinária do órgão para encontrar saídas diplomáticas para os conflitos, a exemplo do que sugeriram os presidentes da China, Xi Jinping, e da Rússia, Vladimir Putin. Para Lula, os grandes líderes não são aqueles que iniciam guerras, mas aqueles que põem fim aos conflitos, conclui o comunicado do Planalto. Da Rádio Nacional em Brasília, Daniela Longuinho.
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5: A cidade de Niterói, na região metropolitana do Rio de Janeiro, recebeu o Super Centro de Saúde, Imagem e Especialidades, situado em Piratininga, na região oceânica. A nova unidade terá capacidade para realizar cerca de 7 mil exames por mês e conta com o mamógrafo mais completo e avançado em operação no estado do Rio de Janeiro. O equipamento reúne tecnologias que permitem identificar tumores na mama com mais rapidez e precisão, reforçando o rastreamento e diagnóstico precoce. O espaço concentra exames como tomografia computadorizada, ressonância magnética, ultrassonografia, colonoscopia e ecocardiograma, entre outros procedimentos de diagnóstico por imagem. Em uma segunda etapa, também serão oferecidas consultas em especialidades como ortopedia, cardiologia, oncologia, ginecologia e reabilitação cardiológica. A cerimônia de inauguração do Supercentro de Saúde teve a presença do prefeito de Niterói, Rodrigo Neves. O ministro da Saúde, Alexandre Padilha, não pôde comparecer ao evento. Da Rádio Nacional no Rio de Janeiro, Tatiana Alves.
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6: O Santuário do Cristo Redentor, que faz a gestão de um dos monumentos mais famosos do mundo, vai começar a compensar o impacto ambiental das visitas recebidas por meio de um acordo internacional. Em 2025, o local recebeu um número recorde de turistas, cerca de 1,5 milhão de pessoas, de acordo com o Santuário. No dia 1º de janeiro do ano passado, foram 20 mil visitantes em um único dia. Fazem parte da estratégia identificação das emissões no dia a dia, o cálculo da captura de carbono pelas áreas de Mata Atlântica no seu entorno e a elaboração de um diagnóstico com ações para reduzir os impactos. Esses dados vão servir de base para um plano de ação climática do monumento, com medidas de curto e médio prazo. Outro acordo assinado foi entre o Santuário e os gestores da atração peruana Machu Picchu. O objetivo é realizar troca de experiências em diversas áreas, como

0: Brasil emitiu um aviso de ressaca para a orla do Rio de Janeiro, com ondas que podem atingir entre 2,5 e 3 metros de altura. O alerta é válido das 6 horas desta segunda-feira, 24, até as 15 horas de quarta-feira, 26. As autoridades recomendam evitar o banho de mar e a prática de esportes aquáticos em áreas afetadas, além de não permanecer em mirantes ou locais próximos ao mar. Pescadores devem evitar navegar e ciclistas devem ter atenção redobrada nas ciclovias da orla.
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0: O sistema Pix de pagamentos e transferências instantâneas registrou instabilidade e falhas em diversas operações. Usuários relataram dificuldades para realizar transações ao longo do dia. Até o momento, não há informações detalhadas sobre a causa da instabilidade ou previsão para a normalização completa do serviço. O Banco Central ainda não se pronunciou oficialmente sobre o ocorrido.
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0: Um adolescente morreu e outros dois ficaram gravemente feridos após um ataque com machete em uma escola secundária na cidade de Fagersta, no centro da Suécia. A polícia alvejou e deteve o suspeito, um rapaz de 18 anos. Outras 8 escolas da região foram colocadas em confinamento e foi declarado estado de alerta máximo. O primeiro-ministro sueco, Ulf Kristersson, afirmou que ainda não há certeza sobre a motivação do ataque.
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2: Em instantes voltaremos com mais notícias aqui no Jornal Repórter Brasil News. 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

É terça-feira, aumenta o volume, moçada. A partir de agora tem mais uma edição de Bandas e Companhia. Obrigado por você estar sempre comigo. Meu nome é Nando Pinheiro e aqui você já sabe, com o melhor das bandas do Sul, vamos fazer um mix musical, regionalização, cultura, alegria e, é claro, a sua música. Tem muitas indicações no dia de hoje, nessa terça-feira iluminada. Obrigado pela sua audiência mais uma vez.

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0: E aí, tá gostando da nossa programação? Espero que sim, ó. Daqui a pouco eu estou de volta com mais Bandas e Companhia. Não saia daí!
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0: Bandas e Companhia, tocando o que há de melhor para você. De volta aqui, Nando Pinheiro. Vem que tem músicas de bandas, vem que tem as melhores da regionalidade do sul do Brasil. Bandas e Companhia, vamos conferir as próximas músicas.

E aí, tá gostando da nossa programação? Espero que sim. Ó, daqui a pouco eu estou de volta com mais Bandas e Companhia. Não saia daí! Bandas e Companhia! 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

0: E aí, tá gostando da nossa programação? Espero que sim. Ó, daqui a pouco eu estou de volta com mais Bandas e Companhia. Não saia daí! 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
1: Rebobina, cheguei! Muito boa noite, queridos ouvintes da 87.5 FM. Está no ar o Rebobina Hits, o seu programa que rebobina sucessos do passado. Muito prazer, eu sou a Bruna, tudo bem com vocês? Hoje é dia 24 de agosto de 2026 e eu te farei companhia até as 20 horas com muita música boa. Então aumenta o volume e bora rebobinar!

está no ar mais uma edição do seu programa favorito. Chegou a segunda-feira e começou mais uma semana e o Rebobina Hit já está pronto para fazer companhia para você. Agora 18 horas e 5 minutos nesse segundo aqui de Rebobina Hits. Quero agradecer a audiência e a participação do pessoal que já está comentando aqui nas redes sociais. Muito obrigado por participar. Você que também está em casa ouvindo através das ondas sonoras 87.5 FM, muito obrigada. Você que também nos ouve através do aplicativo Radiosnet, obrigado mesmo pela audiência e pela participação. O nosso WhatsApp já está aberto para solicitação de música, pedidos de música, recadinhos. Anota aí o telefone 54991232498, tá liberado para você rebobinar. Programa recheado de nostalgia, cheio de músicas maravilhosas para você rebobinar juntamente aqui comigo. Para quem quer me seguir nas redes sociais, meu Instagram, @szcbru, e o meu Facebook também, pode mandar convite lá que vou estar adicionando. Você vai estar por dentro do mundo da música, do mundo da boa música, da nostalgia, dos flashbacks, das histórias e curiosidades, né, da música em si, das bandas, dos grupos que fizeram sucesso, que marcaram épocas. Vai estar também registrado lá nas minhas redes sociais. 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Quero mandar um abração especial para os meus afilhados que estão completando 6 meses. Olha só que fofura. O Tim e o Vicente estão completando 6 meses, né? Ambos nasceram, o Vicente nasceu antes, né? Um dia de diferença. Então, saúde, a Dinda ama vocês, tá? Um abração também para minha mãe, para minha irmã, que também está na escuta através da 87.5 FM. E você também pode participar através do Facebook, né? Nossa live aqui está sempre bombando. Então, muito obrigado pro pessoal que está participando, já está acompanhando aqui também. E bora rebobinar? Vamos sem mais delongas, né? Essa locutora fala demais, então vamos com música, que é o que nos importa. Vamos com Toto, Africa, sobe o som!

Resident Coco Jumbo pra começar, né, o esquenta do nosso Rebobina Hits, 18 horas e 16 minutos, conferindo a previsão aqui, do tempo aqui na capital polonesa. Vamos ver então, verificando 16 graus agora, nesse exato momento. Logo mais vou dar a previsão do tempo, né, durante toda a semana, mas que loucura de tempo, hein? Toda semana a gente tem uma alteração de clima, é muito instável, né? Semana passada, aquele calorzinho bom, gostoso, né? Quem não lembra, né? Tava curtindo um veranico no mês de agosto. E agora a gente tá ali, sim, frio, né? Sábado, frio, temperatura baixa. Ontem também, domingo, tava bem, bem complicado, né? De sair, enfim. Mas a temperatura, ela oscila muito e acredito que até novembro vai ser assim mesmo, né? A previsão...

0: troca de estação, logo vem a primavera também, vai ser uma loucura. Mas faz parte, né? A gente tem que seguir o baile. Segue o baile. Lucas, muito obrigada por participar aqui do programa. Ele está nos ouvindo através da live do Facebook. Obrigado, um abração para toda a comunidade de Lajeado Valeriano também, lá em Centenário. O pessoal de Centenário também sempre está participando aqui do programa. Muito obrigado por participar. E, olha, se a tua segunda-feira começou assim, daquele jeito, né? Não tá assim, mais ou menos? Deixa que o Rebobina Hits dá um jeito de melhorar.
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0: Vamos com ele! Francesco Napoli, bala bala, sobe o som!

0: E aí, tá gostando? Tá gostando da nossa programação? É o Rebobina Hits. Só sucesso, só nostalgia, só os melhores flashbacks de todos os tempos aqui na 87.5 FM. Abração para Lourdes Tartes, que está nos ouvindo aqui na 87.5 FM, o Rebobina Hits. Muito obrigada, Lourdes, pela audiência, pela participação. Também quero mandar um abração especial para o Dulcimar, meu amigo locutor também, lá de Jacutinga. Muito obrigada por estar rebobinando boas músicas aqui no programa Rebobina Hits. E olha só, um abração especial no meu amigo Hélio, lá do 30, que estava de aniversário na última quarta-feira. Hélio, muita saúde, sucesso pra ti, pra toda a tua vida, tá? Muito obrigado por estar sempre presente, né, na comunidade, trabalhando e ajudando, né, em tudo que, assim, que envolve a comunidade do 30 também, sabe que é muito importante. E saúde, sucesso, só felicidades pra ti, tá? Um abração pra ti, muito obrigado pela companhia. Logo mais vou rodar uma música pra ti, tá? Um abração também pra Marta, que também está na escuta. Beijão pra ti, Marta! E aí, como é que tá teu dia? Como é que foi essa tua segunda-feira? E me conta, participa! 54991232498. Tô aguardando tua participação. Enquanto isso, vamos rebobinando com ele, Raul Seixas. Ó, Hélio, sei que tu gosta de Raul Seixas, ó, pra ti, ó. Como vovó já dizia, óculos escuros. Sobe o som!
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sucesso, hein? Tá gostando da nossa programação? Espero que sim. Muito obrigado pela audiência e pela participação. E olha só, você rebobinou Titãs, Sonífera Ilha, sucesso lá de 1984. E, no comecinho, tocamos Raul Seixas, como vovó já dizia. São 18h33. 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É, um abração pro Hugo e pra Jéssica que estão ligados aqui no Rebobina Hits, né? Através da 87.5 FM. Muito obrigada, estão lá em Erechim. 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Agora a próxima música que eu vou tocar aqui é um sucesso que foi relançado, um remix. Olha só, e tem uma história por trás, curiosidades aqui no mundo da música. A próxima música, Because of the Night, é um cover de um clássico de 1978. Sim! Pois é! 1978 pra vocês. Escrita por Bruce Springsteen e Patti Smith, foi lançada pelo grupo Smith Group. A versão Eurodance surgiu em 92 pelo projeto italiano Coro, formado por Emanuele Cozzi e Maurício Rossi, com os vocais de Thalissa. Tem uma história muito curiosa por trás, né? A Thalissa entrou na gravação, né, e fez a versão conhecida e conta que ela estava trabalhando em uma música do Depeche Mode e acabou conhecendo a voz, né? O Coro estava conhecendo a voz da Thalissa em um estúdio próximo. Então ela teria cantado a música, a versão original, Because of the Night. E durante o aquecimento vocal, o cara ficou muito impressionado. Os produtores resolveram convidá-la, né, pra cantar. E aí existe uma segunda versão. As duas, assim, são versões da história, né? Em entrevista citada pelo blog Ricardo Music, a própria Thalissa teria explicado que a história não foi exatamente assim, né? E segundo ela, ela foi chamada pelo produtor Massimo Gabucci para gravar Because of the Night. E aí, a música estourou e, claro, né, fez sucesso e tá tocando aqui. Então, pra vocês, lá de 1992, uma versão fantástica com a Coro e Thalissa, Because the Night. Sobe o som.

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Sucesso do Kid Abelha, Fixação. E aí, como é que tá sendo o teu finalzinho de tarde? Início da noite, né? Já tá voltando pra casa, tá no trabalho. Seja onde você estiver, aumenta o volume do rádio e vem participar, vem rebobinar bons momentos e boas histórias aqui no Rebobina Hits. Um abração especial para os meus amigos lá de Gaurama, o Paulo, que está na escuta do programa, né? Ele que apresenta o programa Misturadão na 91.9 em Gaurama. Muito obrigado, Paulo, sucesso para ti. E também para minha amiga Dani Bonavigo, que também está na escuta do programa. E ela escuta, sintoniza sempre na 87.5 FM. Obrigado pela audiência, Dani! Especial para Terezinha Cichota, que também está na audiência do programa. Obrigado pela companhia, Terezinha. Beijo para ti, para toda a tua família. O meu amigo Renato Tartas também, que está na sintonia do programa. Que bom, hein? Que coisa boa. Meus amigos ouvindo o programa, fico muito feliz mesmo por participarem do programa. Fico imensamente grata. Rebobinando agora 18 horas e 48 minutos. Vamos com os sucessos do Jon Bon Jovi, Blaze of Glory. Sobe o som!

sucesso pra vocês, Bon Jovi, Blaze of Glory. Um abração especial também pra Maria Kwiatkowski, que está nos ouvindo através da live do Facebook em Casca, Rio Grande do Sul. Muito obrigada pela audiência, pela companhia, Maria.

agora vamos rebobinar para aquela mistura deliciosa de reggae, rap e música pop. Papa Winnie chegou com Rootsy e Boopsy, uma música que traz uma história familiar por trás do nome. Rootsy e Boopsy eram os apelidos dos filhos gêmeos do cantor. E tem mais, Papa Winnie esteve ao Brasil em 93 e os músicos que o acompanharam nessa turnê acabaram formando uma das bandas mais importantes do reggae nacional, o Rapa. Então aumenta o som porque essa história merece ser rebobinada. Vamos subir o som então? Vamos com Papa Winnie!

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You are my sunshine. Segundou, né? Segundou de Rebobina Hits, é assim mesmo. É começar com o pé direito, com o melhor do flashback pra vocês aqui. A melhor programação da 87.5 FM Rebobina Hits. Olha, quero mandar um abração especial pra Jaque, que está nos ouvindo lá em Centenário. Muito obrigada. Tudo certo contigo, hein, Jaque? Ela compartilhou a nossa live no Facebook e também está nos ouvindo, né? Nota mil teu programa. Obrigado! Fico muito feliz, viu? Fico bem feliz que você gosta do programa. Um abração para todo o pessoal de Centenário que também está sempre na escuta, participando aqui do Rebobina Hits. Obrigado mesmo! E olha só, a próxima música eu vou mandar para todas as minhas maravilhosas Rebobina Lovers que estão sempre na escuta aqui. Não vou falar todo o nome de todas as moçoilas maravilhosas que tenho aqui no meu programa, né, minhas queridas ouvintes, mas todas elas têm um coração, têm um lugarzinho especial aqui no meu coração, por sempre estar curtindo o programa. Então vamos com ela, Madonna, Who's That Girl? Sobe o som!

abração pra dona Lídia, que está nos ouvindo através da 87.5 FM. Alô, alô, W Brasil. E um abração também pro Hermes Zazeka, que está nos ouvindo em Gaurama. Abraço pra...

vocês aqui, W Brasil. Chamo o síndico Jorge Benjor. Quero agradecer a participação do pessoal que tá... Olha, tá bombando, hein? O WhatsApp também. Muito obrigado pelo carinho, pela audiência também. Quero mandar um abração especial pro Clube do Ouvinte, pra dona Beth Dalariva, que também está na escuta do programa. Eva Vieira Jukowski, que também está nos ouvindo. Muito obrigado pela audiência, obrigado por estarem participando aqui do programa. 18 horas, ou oh, não, nós estamos no nosso segundo bloco, é, mas que isso, hein? 19 horas e 10 minutos, segundo bloco do nosso Rebobina, hein? Só musicais pra vocês, estão gostando, estão curtindo? Eu tô adorando, eu tô aqui, ó, só rebobinando, só sonzeira. Agora faz 14 graus em Áurea. Vamos, eu havia comentado que eu ia conferir a previsão do tempo pra, durante a semana, né? E a próxima semana. Então, olha só. Amanhã, previsão de tempo, assim, nublado. Tá parecido com hoje. Mínima 9, máxima 23 graus. Vai esquentar um pouquinho. Quarta-feira também, sol entre nuvens. Quinta-feira, aí começa a dar a chuva, né? Quinta, sexta, sábado, socorro. Tá louco, gente? Meu Deus! Domingo também, tá? E de acordo com o site aqui da Rádio Polska, chuvas de até 300 milímetros podem levar nível dos rios e trazer risco de enchentes no Rio Grande do Sul. Que loucura, hein? Previsão ali do dia 27 até o dia 31 de agosto. Que coisa, hein? Que coisa. Vamos seguindo aqui a nossa programação. Esperamos que não ocorra nada disso, né? Chuva que venha para abençoar e que não venha para trazer mais nenhum estrago, né? Que não precisamos disso mesmo. Um abração também para minha amiga Alice Grau. Estava sentindo a tua falta, Alice. Tá? Bora participar. Muito obrigada por estar ouvindo a nossa programação. Um abração pro Hermes. Eu havia tocado a música, tava falando bem alto, né? Então, obrigado, Hermes. Hermes, obrigado também para toda a família também que está na escuta aqui do programa. Um abração pro pessoal de Gaurama também, que tá sempre na sintonia da 87.

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2: É sucesso do Los del Rio, Macarena, pra vocês. E agora vamos rebobinar para 1995. É, nessa época eu tinha 5 aninhos, hein? Era uma menininha. Ano que a internet começava a chegar aos lares brasileiros e a Eurodance dominava as pistas. E Tatiana colocava todo mundo para dançar com Santa Maria. E olha só, essa música ainda ganharia uma nova versão em 97 com Samantha Fox. E aperta o play então, deixa a nostalgia fazer o resto. Sobe o som.

Um abração pro meu amigo Pastor Armindo. Muito boa noite. Tudo certo com o senhor? Obrigado pela audiência e pela companhia. Agora confira o Simple Red. You make me feel

só musicaço pra vocês, hein? Já estamos quase na finaleira do nosso programa, do nosso Rebobina Hits. Eu quero agradecer a participação do pessoal da live do Face, no WhatsApp, através do aplicativo Radiosnet. Muito obrigado, muito obrigado por estarem participando aqui do Rebobina Hits. A próxima música, a música anterior que eu havia tocado antes era The Dollar. Who Will You With Me, The Moonlight, pra vocês aqui no Rebobina Hits. E a última que eu toquei aqui é do... Calma aí. Alvivaço é assim mesmo. Do Rock Will, Knife. Pra vocês, 19 horas e 53 minutos. Estamos na finaleira, hein? Muito bom rebobinar com vocês. Bons momentos, nostalgia, flashback. É aqui é o lugar. Próxima música que eu vou tocar é do Sir Elton John. I'm Still Standing. Sobe o som.

E o Rebobina Hits de hoje vai ficando por aqui. Quero agradecer toda a audiência pelo carinho. Foi uma alegria enorme estar participando mais uma vez aqui no estúdio da Rádio Polska, apresentando para vocês o nosso querido Rebobina Hits. Aguardo todo mundo no próximo programa, às 18 horas, na segunda-feira. Desejo uma excelente semana para vocês. Cuidem-se, protejam-se. Uma boa noite e até segunda-feira, próxima segunda. Beijos, fiquem com Deus.

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0: Em Brasília, pontualmente, 8 horas.
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6: Fala, turma. É segundona. Com a graça do Pai Celestial, começa tudo outra vez. Excelente semana pra você. Muito prazer. Eu sou o Rodrigo Santos, chegando na rádio que você ama, trazendo mais uma edição do Nossa Noite, as melhores músicas. Pra começar, tem Gustavo Lima, Bala Alojada.
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0: Parentes de desaparecidos contam com a tecnologia para ajudar na localização dessas pessoas.
1: Em todo o país, postos de coleta de DNA do Ministério da Justiça e Segurança Pública estão preparados para receber os familiares que ainda não tenham doado material genético.
0: A doação é simples e aumenta as chances pela busca da pessoa que desapareceu.
2: São 342 postos de coleta disponíveis em todo o país. A coleta é uma forma de ampliar as chances de identificação de pessoas desaparecidas. O secretário nacional de Segurança Pública, Chico Lucas, explica que o DNA do familiar é incluído em bancos de perfis genéticos e pode ser comparado com materiais de pessoas encontradas vivas ou mortas, cuja identidade ainda não foi confirmada.
3: Existe, então, um universo de pessoas que ainda possam ser identificadas. Por quê? Porque muitas vezes os parentes não vão atrás, os parentes não sabem. A amostra só pode ser usada para fins de localização de desaparecidos, porque a pessoa pode ter receio de ser, por exemplo, comparado com um criminal. Então, essa identificação não serve a fins criminais, só civis.
2: Desde 2021, foram 815 identificações de pessoas desaparecidas através dos bancos de DNA. A recomendação é que participem da campanha, preferencialmente familiares biológicos diretos, pai ou mãe, filhos ou irmãos da pessoa desaparecida. Menores de idade também podem participar, acompanhados e autorizados por um responsável. A coleta é simples, feita com um cotonete ou uma pequena esponja na parte interna da bochecha. Não é necessário estar em jejum. Simone de Jesus, da Coordenação de Políticas sobre Pessoas Desaparecidas do Ministério da Justiça, defende que o procedimento ajuda na identificação.
4: Quem tem um familiar desaparecido, que doe seu material, que isso é uma possibilidade muito importante de poder resolver e ter uma resposta numa situação que a gente sabe que é tão desesperadora para todos os familiares.
2: Quem já forneceu DNA em campanhas anteriores não precisa repetir o procedimento. O perfil continua armazenado e pode ser comparado em novos registros. O familiar deve procurar os postos indicados pelo Ministério da Justiça, munidos de documento de identificação, o memorando de encaminhamento da delegacia e, se possível, documentos da pessoa desaparecida. Reportagem Pablo Mundim.
1: Os endereços dos postos de coleta podem ser consultados em gov.br/mj.
0: Escuta, acolhimento e orientação a mulheres em situação de vulnerabilidade.
1: A partir de hoje serão disponibilizados 100 mil teleatendimentos a elas pelo SUS.
0: Conheça os detalhes na reportagem de Graziele Bezerra.
5: O serviço é voltado a mulheres em situação de violência, mães atípicas e mulheres que cuidam de familiares com deficiência ou doenças raras. A expectativa é realizar até 100 mil teleatendimentos por mês a partir desta segunda-feira. As consultas poderão ser agendadas via Meu SUS Digital, como explica a secretária de Atendimento Especial da Saúde do Ministério da Saúde, Ana Luísa Caldas.
6: Essa oferta de maneira remota, de maneira na palma da mão, para a gente facilitar e, de fato, conseguir superar algumas barreiras de acesso. A gente sabe que a gente ainda não consegue ter a capilaridade que a gente gostaria de ter de serviços especializados em todos os territórios nacionais. Então, por que não utilizar também da saúde digital, atendimento remoto, a favor e em prol dessas pessoas no território?
5: Para agendar um atendimento, basta acessar o aplicativo Meu SUS Digital com a conta gov.br, selecionar a opção Acolhe Mais e realizar o cadastro. Em até 24 horas, a paciente receberá o contato da equipe do SUS para escolher a data e o horário da consulta. Cada usuária poderá realizar até 10 sessões, com possibilidade de realizar um novo ciclo quando necessário. Especialistas em saúde mental foram capacitadas para identificar situações de risco em que a paciente esteja, como explica o ministro da Saúde, Alexandre Padilha.
7: Começa com a psicóloga, combinando com aquela mulher, qual que é a palavra que você pode usar como código para interromper a consulta, se você sentir uma situação de risco, se o agressor passar por aqui, entrar por aqui, né? O papel vai ser acolher e buscar construir um conjunto do cuidado junto ali com o município, junto com a rede local, com as potências que a rede local tem, né?
5: Ao final das sessões, a mulher poderá ser encaminhada para a continuidade do cuidado em um centro de atenção psicossocial ou em um outro serviço da rede. O teleatendimento está disponível de

0: segunda a sexta-feira, das 8 da manhã às 8 da noite. E aos sábados, das 8 da manhã às 2 da tarde. Reportagem Graziele Bezerra.
1: E uma ferramenta digital ajuda quem deseja se livrar do vício em bebidas alcoólicas.
2: Disponível no Meu SUS Digital, o Modera Brasil disponibiliza testes, dicas e informações e pode recomendar o usuário a procurar ajuda médica.
1: O tratamento para o alcoolismo está disponível no Sistema Único de Saúde.
3: Davi Alves de Souza, morador de Brasília, é filho de um pai alcoólatra e perdeu a mãe aos 7 anos de idade. Ele conta que encontrou na bebida uma forma de preencher o vazio deixado pela mãe. Aos 42 anos, decidiu buscar ajuda para abandonar a dependência.
4: Pedi trabalho, pedi esposa, falei assim, eu não quero mais, eu acho que eu vou conseguir, eu tenho certeza que eu vou conseguir.
3: Dados do Ministério da Saúde apontam que cerca de 20% dos brasileiros com mais de 18 anos ingerem pelo menos 6 doses de álcool em uma única ocasião. O consumo excessivo é um dos principais fatores de risco para diversas doenças. Também provoca prejuízos emocionais e sociais, como lembra a gerente do Centro de Atenção Psicossocial, Álcool e Outras Drogas, de Samambaia, Gabriele Tereza de Jesus.
5: Normalmente a família chega um momento que não quer mais, nem os filhos, nem a esposa, então eles vêm na questão do trabalho, deixam de ir ao trabalho ou perdem o emprego, ficam em situação de rua.
3: A ferramenta Modera Brasil, disponível no Meu SUS Digital, oferece meios de prevenção ao uso exagerado de bebidas alcoólicas. O aplicativo permite ao cidadão avaliar o padrão de consumo e recomenda, quando necessário, procurar os serviços da rede pública de saúde. O Modera Brasil foi desenvolvido pela Universidade de São Paulo em parceria com o Ministério da Saúde. Como explica a secretária de Atenção Primária à Saúde, Ana Luísa Ferreira Caldas.
6: O aplicativo ele vem como uma ferramenta de autocuidado apoiado para fazer a avaliação do nosso consumo alcoólico enquanto cidadãos, mas também traz diversas ferramentas dentro do próprio aplicativo para educação e saúde, traz o consumo, né, de quanto que custa esse consumo alcoólico que as pessoas acabam utilizando na sociedade de maneira geral, exatamente para a gente poder fazer promoção da saúde, levar o autocuidado apoiado e conhecimento técnico baseado em evidência para a população se sentir também segura com as informações na palma da mão.
3: E para quem precisa de ajuda para enfrentar problemas relacionados ao consumo de álcool, a Unidade Básica de Saúde é a primeira porta de entrada para o cuidado no SUS. As equipes orientam como reduzir ou interromper o consumo e oferecem ainda tratamento de saúde para doenças associadas ao uso de bebidas e quando necessário, encaminham para um atendimento especializado nos Centros de Atenção Psicossocial, Álcool e Outras Drogas, CAPES. Reportagem Cleide Lopes.
2: A vacinação de crianças e adolescentes menores de 15 anos segue em todo o país até 1º de setembro dentro da campanha nacional de multivacinação.
1: Pais e também responsáveis devem procurar uma unidade de saúde e levar a caderneta de vacinação em papel ou pelo Meu SUS Digital para conferir se há doses em atraso e manter a proteção contra mais de 20 doenças.
2: No último sábado, o Dia D reforçou a mobilização com atendimento em unidades de saúde, pontos móveis e espaços públicos.
7: Em Brasília, o servidor público Daniel Moreira aproveitou o dia de folga para atualizar a caderneta de vacinação dos filhos.
8: Eu trouxe as crianças para verificar se a cobertura vacinal estava adequada, se não. E aproveitei e também verifiquei se as minhas vacinas estavam em dia.
7: Famílias inteiras reservaram o sábado para ficar em dia com a saúde. Unidades básicas de todo o país abriram as portas para a campanha de multivacinação. O ministro da Saúde, Alexandre Padilha, falou da importância da vacina.
9: Vocês, pais e mães atuais, só não têm paralisia infantil, só não tiveram meningite, só não tiveram sarampo, porque um dia o seu pai e a sua mãe saiu de casa e te levou para vacinar. Hoje a vacina está o ano inteiro lá. Se tiver dificuldade de levar na unidade de saúde, faz uma autorização para tomar a vacina na escola, que as equipes de saúde da família de todo o país vão até as escolas vacinar as crianças. Então tem toda a oportunidade para vacinar, manter sua criança protegida.
7: Por causa do surgimento de um surto de sarampo em vários países das Américas, a vacinação contra a doença está sendo reforçada, como destacou o ministro Alexandre Padilha.
9: Quem é de São Paulo, São Bernardo e Guarulhos, são três cidades que hoje têm pouco mais de 20 casos identificados desde o começo de julho, precisa tomar a vacina do sarampo, mesmo se achar que está com a caderneta atualizada.
7: O dia D de vacinação também atraiu idosos e gestantes aos postos de vacinação. Foi o caso da aposentada Dalva Dourado.
10: Sem as vacinas, não é como que a gente vai se livrar das epidemias, das doenças. Tem que vacinar.
7: Já a bancária Ana Paula Medeiros trouxe o filho e acabou também sendo vacinada.
11: Eu tomei três, todas que estavam em atraso, e aí agora já está tudo em dia.
7: A pequena Maria Clara de Andrade, de 10 anos, resumiu bem o sentimento de estar imunizada.
12: Se você pegar uma doença, pode ser pior do que vacinar, bem pior.
7: A campanha segue até o dia 1º de setembro, com a oferta de 20 vacinas do calendário nacional. A estratégia protege contra doenças graves como meningite, tuberculose, hepatite e cânceres associados ao HPV. Reportagem Luana Karen.
1: Já está disponível para consulta o quarto e último lote da restituição do Imposto de Renda 2026.
2: O valor pode ser creditado na conta do contribuinte até o dia 31 de agosto.
1: A consulta ao lote pode ser feita no portal ou no aplicativo da Receita Federal.
13: A consulta ao quarto lote de restituição do Imposto de Renda à Pessoa Física de 2026 começa nesta segunda-feira, dia 24 de agosto. O lote também inclui restituições residuais de anos anteriores. São 521.935 restituições, que somam quase R$1.240.000. O crédito será realizado em 31 de agosto e é feito somente em conta do titular da declaração. Entre os beneficiados estão contribuintes com prioridade legal, como idosos, pessoas com deficiência ou doença grave e contribuintes cuja a principal fonte de renda seja o magistério. A consulta pode ser feita no portal da Receita Federal, gov.br/Receita Federal, em Meu Imposto de Renda e depois em Consultar Minha Restituição. Também é possível verificar a situação pelo aplicativo da Receita Federal. Se houver pendências na declaração, o contribuinte pode corrigir as informações por meio de uma declaração retificadora. Dilson Santa Fé, para a Voz do Brasil.
2: Foi apresentada esse mês a versão atualizada de uma publicação com o mapeamento de riscos para a prevenção de desastres naturais no país.
1: O texto traz avanços científicos e técnicos das últimas décadas, desde a obra original publicada em 2007.
2: O objetivo é apoiar os municípios na elaboração de planos, projetos e obras de redução de riscos diante dos impactos trazidos pelas mudanças climáticas.
1: Entre elas, o fenômeno do El Niño, que traz impactos como chuvas acima da média na região sul e seca e calor acentuados na porção norte.
2: Foi o que apontou Rodolfo Moura, diretor do Departamento de Mitigação e Prevenção de Risco do Ministério das Cidades.
14: Só é possível atuar nos desastres, a gente conhece o risco. No momento que a gente está vivenciando agora, de crise climática, de possível intensificação dos processos com El Niño que se avizinha, então a gente entende que é um documento que pode já surtir efeito como um documento que pode trazer ações de prevenção de norte a sul do Brasil.
1: A publicação está disponível no site gov.br/cidades.
2: A música brasileira e suas partituras agora na internet.
1: Um espaço onde notas, acordes e melodias que fazem parte da nossa história estão a um clique de distância.
2: O novo portal de partituras amplia o acesso a esse patrimônio musical, colaborando também para o ensino musical brasileiro.
15: Chico Buarque, Tom Jobim, Hermeto Pascoal, nomes da música brasileira que agora têm partituras de suas composições reunidas na plataforma online Partituras Brasileiras. A diretora do Centro de Música da Fundação Nacional de Artes, FUNARTE, Eulícia Esteves, explica o que é possível encontrar no site.
16: partituras do nosso cancioneiro popular, partituras de música de concerto, de compositores brasileiros, ou seja, é uma plataforma de partituras de compositores nacionais, para várias formações, para orquestras, para bandas e para instrumento solo também.
17: O acervo contempla materiais voltados ao ensino musical. Além das partituras, é possível também conhecer obras da música brasileira em formato digital. Na plataforma, o usuário pode pesquisar em itens como Catálogo Geral, Ensino Musical e Bienal da Música Brasileira Contemporânea. Eulícia Esteves, da Funarte, destaca quem pode usar o material.
16: Músicos, professores, pesquisadores, amantes da música brasileira de uma forma geral.
17: A plataforma vai permitir o aumento gradual do acervo, como explica o músico, pesquisador e professor Renato Borges.
18: Porque já existe uma quantidade razoável de repertório que é disponibilizado, né, e em projetos digitais a tendência é que essa quantidade vai aumentar com o passar do tempo.
17: A pesquisa da partitura pode ser feita pelo nome do compositor, título da obra e formação instrumental, como banda marcial, por exemplo. Também é possível pesquisar por diferentes instrumentos e tipos de voz, como soprano e tenor. O endereço da plataforma é partiturasbrasileiras.funarte.gov.br. Reportagem, Márcia Fernandes.
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1: A lista de espera do programa Universidade para Todos, o ProUni, para o segundo semestre do ano, recebe manifestações de interesse nos dias 26 e 27 de agosto, quarta e quinta-feira.
2: Podem participar os candidatos que não foram pré-selecionados nas chamadas anteriores e aqueles que não conseguiram vaga por falta de formação de turma.
1: O processo é gratuito e deve ser feito pelo Portal Único de Acesso ao Ensino Superior.
2: Essas foram as notícias do Governo Federal.
1: Uma realização da Secretaria de Comunicação Social da Presidência da República.
2: Com produção da empresa Brasil de Comunicação.
1: Fique agora com as notícias do Poder Judiciário e do Congresso Nacional. Uma boa noite.
2: Boa noite para você. Até amanhã.
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22: Supremo inicia audiência pública para debater a constitucionalidade de dispositivos da lei antifacção.
23: TST discute o controle do uso de banheiro no trabalho.
22: STJ decide que judiciário só pode determinar tratamento pelo SUS no exterior em situações excepcionais.
23: Boa noite, eu sou Arthur Filho.
22: E eu sou Walter Lima.
23: O Supremo iniciou hoje uma audiência pública para debater a constitucionalidade de dispositivos da lei antifacção.
22: Ao todo, 48 expositores foram admitidos para apresentar argumentos técnicos sobre dispositivos da nova legislação, que são questionados em 4 ações diretas de inconstitucionalidade em tramitação na Corte.
23: Oficialmente denominada Marco Legal do Combate ao Crime Organizado, a lei que entrou em vigor em março alterou o Código Penal, o Código de Processo Penal e outras leis penais.
22: O texto define como facção criminosa o agrupamento de pelo menos 3 pessoas que empreguem violência, grave ameaça ou coação para exercer controle territorial ou social, intimidar a população e autoridades ou atacar serviços estruturais essenciais. A audiência será retomada amanhã pela manhã e se estende na parte da tarde.
23: Judiciário só pode obrigar o SUS a custear tratamento médico no exterior em casos excepcionais, como comprovação de que não há tratamento eficaz disponível no Brasil.
22: Para o STJ, o direito à saúde não garante acesso à melhor tecnologia médica disponível no mundo. Fátima Uchoa.
24: Com esse entendimento, a segunda turma do STJ manteve a negativa do TRF4 para que a União custeasse o transplante intestinal e o tratamento de uma menina de 11 anos em hospital dos Estados Unidos. O ministro relator Marco Aurélio Belize explicou que havia dados técnicos sobre hospitais brasileiros habilitados para o referido transplante. O ministro também ressaltou que a proteção integral assegurada a crianças e adolescentes não afasta a necessidade de observar os critérios técnicos à organização do do SUS e a igualdade na distribuição de recursos, devendo a proteção integral ser harmonizada com a sustentabilidade do sistema e com as escolhas legítimas de política pública.
23: O TST faz audiência pública nesta terça-feira para debater o controle e a limitação do uso de banheiro por empregados durante o trabalho.
22: O assunto diz respeito principalmente a setores específicos como teleatendimento e frigoríficos. Simone Moura.
0: Para muitos trabalhadores, o tempo de trabalho é tão cronometrado que é difícil até ir ao banheiro durante o serviço. Mas essa é uma necessidade básica de qualquer pessoa. Por isso, o assunto virou tema de audiência aqui no TST. O Tribunal Superior do Trabalho quer ouvir trabalhadores, empresários, médicos, para discutir a possibilidade de acordos e convenções coletivas flexibilizarem regras relacionadas ao uso de banheiros em atividades como teleatendimento e frigoríficos. A audiência será realizada às 14h desta terça-feira na sede do TST, com transmissão ao vivo pelo canal do Tribunal no YouTube.
23: Participação dos eleitores é destacada pelo presidente do TSE durante eleição simulada no Maranhão.
22: Teste reuniu mais de 1000 eleitores e reproduziu as condições de uma eleição real. Vitor Struck.
3: A participação dos eleitores é fundamental para garantir a força e a legitimidade da democracia. A avaliação é do presidente do TSE, ministro Cássio Nunes Marques, que acompanhou uma eleição simulada em Paulino Neves, no Maranhão. A iniciativa, promovida pelo TRE do Maranhão, é acompanhada pelo TSE. Funcionou como um ensaio para as eleições gerais de 2026. A simulação reproduziu as etapas de uma eleição real, desde o primeiro voto até a emissão do boletim de urna no fim do dia. Técnicos e observadores do TSE acompanharam a operação. Segundo o presidente do tribunal, o uso da tecnologia na justiça eleitoral tem como objetivo garantir que a vontade do eleitor seja registrada de forma exata, transparente e segura.
4: A tecnologia, para essa justiça especializada, nunca representou um fim em si mesmo, mas sim o meio pelo qual garantimos que a vontade do eleitor seja registrada de forma exata, transparente e inviolável.
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23: A você, uma boa noite.
22: E até amanhã.
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5: Eu sou Paula Groba.
6: E eu sou Ricardo Nakaoka.
5: E estes são os destaques de hoje do Jornal do Senado, que começa agora.
6: Fim da escala 6x1 é defendida em sessão de homenagem ao Tribunal Superior do Trabalho.
5: PEC com mudanças na segurança pública chega ao Senado.
6: Campanha mobiliza familiares de desaparecidos para coleta de DNA.
5: Boa noite.
6: Boa noite.
5: O mundo do trabalho mudou, os desafios também. A inteligência artificial, a automação e as plataformas digitais estão transformando profissões, jornadas e relações entre trabalhadores e empregadores. Em meio a tantas mudanças, velhos problemas permanecem, mas ganham novas formas.
6: Uma sessão especial do Senado celebrou nesta segunda-feira os 80 anos do Tribunal Superior do Trabalho. Durante o evento, parlamentares e representantes da Justiça Trabalhista defenderam o fim da escala 6x1 e o combate à precarização no mercado laboral. A repórter Marcela Diniz traz os detalhes.
25: Em 1946, o então Conselho Nacional do Trabalho passou a integrar oficialmente o Poder Judiciário e a se chamar Tribunal Superior do Trabalho. De lá até hoje, muita coisa mudou nas relações entre patrões e empregados. Terceirização, trabalho intermitente e outros tipos de contrato que não abrangem direitos que eram consagrados em outros tempos, como férias remuneradas e auxílio-doença. A tecnologia também impactou o mundo laboral. Diante dessa realidade, a Justiça do Trabalho precisa compreender os novos cenários e assegurar proteção ao elo mais fraco, o trabalhador, O presidente do TST, ministro Luiz Felipe Vieira de Melo Filho, comentou esse desafio.
7: A inteligência artificial, a automação, a economia digital e o trabalho intermediado por plataformas já fazem parte da realidade de milhões de pessoas. A própria noção de tempo e local de trabalho passa por profundas mudanças. A velha exploração do trabalho assume novas faces e desafia, cotidianamente, o mistério de distribuir justiça social.
25: O senador Paulo Paim, do PT do Rio Grande do Sul, defendeu que o Congresso aprove leis que garantam proteção trabalhista e o direito de viver para além do trabalho.
8: É urgente que o Brasil ponha o fim da escala 6x1 e promova a redução da jornada de trabalho para 40 horas semanais sem redução salarial. Isso é modernizar as relações de trabalho.
25: Ministros do TST já defenderam publicamente a aprovação da proposta de emenda à Constituição que acaba com a escala 6x1 e reduz a jornada máxima para 40 horas semanais. A PEC está na Comissão de Constituição e Justiça do Senado.
9: O Senado analisa o projeto de lei que torna obrigatória a realização do teste do bafômetro ou exames toxicológicos para todos os condutores envolvidos em acidentes de trânsito.
6: A proposta também estabelece que o crime de homicídio culposo ao volante sob efeito de álcool ou drogas seja inafiançável. A reportagem é de Bruno Lourenço.
10: O projeto torna obrigatória a testagem de alcoolemia ou de outras substâncias psicoativas em motoristas envolvidos em sinistros. O autor, senador Fabiano Contarato, do PT do Espírito Santo, que já foi delegado, afirma que a medida busca evitar dúvidas na perícia e agilizar a identificação de casos de embriaguez logo após a ocorrência.
11: O que o projeto faz é que, em estado flagrancial, ele vai ser preso em flagrante. Aí o juiz, na audiência de custódia, é que vai avaliar se ele vai manter a prisão em flagrante ou se ele vai converter a prisão em flagrante preventivo.
10: Além da testagem compulsória, a proposta veda a concessão de fiança nos casos em que o motorista alcoolizado ou drogado causar a morte de outra pessoa. A medida já foi aprovada na Comissão de Segurança Pública.
9: E a segurança pública pode ganhar novas regras diretamente na Constituição. A chamada PEC da Segurança Pública começa a avançar no Senado após ser enviada à Comissão de Constituição e Justiça. Entre outros pontos, a proposta prevê maior integração das ações de segurança entre União, estados e municípios.
6: Com a escolha de um relator, o texto poderá entrar na fase de discussão. Os detalhes com o repórter Herman Kulitz.
12: A chamada PEC da Segurança Pública busca modificar a Constituição com o objetivo de combater com mais rigor o crime organizado, de ampliar a atuação da Polícia Federal, de criar polícias municipais, de aumentar os recursos para a segurança pública e para o sistema penitenciário, além de trazer outras medidas que ajudem no enfrentamento da criminalidade. Como destacou o relator da proposta, senador Rogério Carvalho, do PT de Sergipe.
26: Para que a gente possa aprovar definitivamente uma emenda constitucional que defina claramente o financiamento do sistema prisional brasileiro, que a gente possa integrar os órgãos de segurança pública, municipais, estaduais e federal, que a gente possa integrar as inteligências e com isso ter mais financiamento e mais gestão da segurança pública, responsabilizando todos os entes federados e assim garantir ao povo brasileiro o direito à segurança, à liberdade de ir e vir.
12: Após análise na comissão, o texto poderá seguir para o plenário do Senado, onde precisará de pelo menos 49 votos favoráveis em 2 turnos para ser aprovada.
9: E familiares de pessoas desaparecidas podem procurar até a próxima sexta-feira pontos de coleta em todo o país para fornecer o material genético.
6: O DNA poderá ser comparado com bancos de dados e auxiliar na identificação e localização de desaparecidos. Repórter Rodrigo Rezende.
27: Até a próxima sexta-feira, 28 de agosto, familiares de pessoas desaparecidas podem entrar em contato com as secretarias de segurança dos 26 estados do país e do Distrito Federal para que profissionais façam a coleta de DNA e outros materiais que permitam o auxílio na busca pelos desaparecidos. A presidente da Comissão de Direitos Humanos do Senado, senadora Damaris Alves, do Republicanos do Distrito Federal, afirma que a situação é urgente.
28: A Comissão de Direitos Humanos tem dado uma atenção especial porque hoje no Brasil nós estamos com mais de 100 mil pessoas desaparecidas. E mais de 55 mil são crianças. Onde estão nossas crianças?
27: A coleta de DNA é indolor e deve ser preferencialmente feita por familiares de primeiro grau da pessoa desaparecida, caso de pai, mãe, filhos ou irmãos. Para mais informações, acesse gov.br/mj.
5: O projeto que transforma em lei o mapa do caminho para zerar o desmatamento e fazer a transição energética no Brasil está em análise nas comissões do Senado.
6: A ideia de mapa do caminho foi apresentada pelo Brasil na COP30 no ano passado em Belém. Repórter César Mendes.
1: O projeto do senador Beto Faro, do PT do Pará, inclui na Política Nacional sobre Mudança do Clima os mapas para uma transição justa à economia de baixo carbono e para o desmatamento zero. Segundo o autor, a medida transforma essas diretrizes em política de Estado e pode servir de referência a outros países em desenvolvimento. O climatologista Carlos Nobre também defende ações de restauração florestal em grande escala.
2: 4 biomas brasileiros estão na beira do ponto do retorno: Amazônia, Cerrado, Pantanal e Caatinga. É essencial que o Brasil vá nessa linha desses mapas.
1: O mapa do caminho vai permitir um planejamento de longo prazo para o Brasil reduzir suas emissões e combater o desmatamento, alinhado com os compromissos internacionais assumidos no Acordo de Paris.
13: Eleições 2026.
5: O dinheiro é um dos combustíveis das eleições. É ele que ajuda a financiar campanhas, pagar equipes, produzir materiais e levar candidatos até os eleitores. Neste ano, quase 5 bilhões de reais estarão disponíveis para a disputa eleitoral.
6: Mas afinal, de onde vem todo esse dinheiro? E como ele é dividido entre partidos e candidatos? A repórter Patrícia Oliveira explica.
14: O fundo eleitoral é formado por dinheiro público e é destinado apenas para as campanhas em ano de eleições. Em 2026, dos quase 5 bilhões de reais para os 30 partidos registrados no TSE, o PL é que vai ficar com a maior fatia, cerca de 882 milhões de reais. A divisão leva em conta o tamanho das bancadas na Câmara e os votos recebidos pelos partidos na eleição anterior para deputado federal. Também considera a representação no Senado e 2% são divididos igualmente entre todas as legendas. Os partidos definem como distribuir a sua parcela entre os candidatos, como explica o cientista político Rafael Favetti.
15: Os partidos, a rigor, podem usar livremente, tal qual a sua diretoria executiva queira usar na campanha. Porém, os partidos prestam contas à Justiça Eleitoral terminadas as eleições.
14: O eleitor pode acompanhar essa prestação de contas dos partidos pelo site do TSE.
6: Portal E-Cidadania. Apresente sua ideia legislativa, participe de audiências públicas e sabatinas ou opine sobre uma proposta em debate no Senado. Acesse senado.leg.br/e-cidadania. Com a edição de Paula Groba e trabalhos técnicos de João Lira, o Jornal do Senado fica por aqui. Acompanhe agora as notícias da Câmara dos Deputados. Boa noite.
5: Boa noite e até amanhã.
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16: Projeto estimula energia limpa em assentamentos da reforma agrária.
17: Deputados atualizam regulamentação dos profissionais da radiologia.
16: Propostas ampliam controle sanitário sobre suplementos alimentares.
17: Boa noite. Projetos que ampliam o controle sanitário sobre suplementos alimentares estão prontos para serem incluídos na pauta de votações do plenário da Câmara. Saiba mais sobre o assunto na reportagem de José Carlos Oliveira.
18: O deputado Felipe Carreiras, do PSB de Pernambuco, acredita em rápida aprovação de propostas que ampliam o controle sanitário e as punições para fraudes e publicidade enganosa em torno dos suplementos alimentares. Os três projetos de lei foram recomendados pelo grupo de trabalho que ele coordenou na Câmara dos Deputados, já tiveram o regime de urgência aprovado e, portanto, estão prontos para votação no plenário. Além de criminalização e aumento de multa diante de irregularidades, as propostas têm foco em segurança alimentar.
19: Nós temos a grande chance de ter uma legislação moderna, de referência internacional, na medida que nós procuramos enxergar todos os mercados mundiais que comercializam suplemento. A gente pensa uma proibição e uma multa para a rede social que estiver possibilitando esse tipo de propagação indiscriminada, assim como as big techs que ofertam no Mercado Livre, no Amazon, na Shopee, esse tipo de produto. Pior do que a suplementação inadequada é a substância falsificada. E está entrando no Brasil, sendo sugerida por esses digital influencers que não têm nem informação médica.
18: Entre 2000 e 2025, 63% dos processos analisados pela Agência Nacional de Vigilância Sanitária foram relacionados a suplementos, envolvendo uso de anabolizantes, manipulação do teor de proteínas e rótulos irregulares. Nas audiências públicas promovidas pelo grupo de trabalho entre outubro do ano passado e março deste ano, técnicos da Anvisa relataram casos de suplemento ômega 3 feito apenas de óleo vegetal com aroma de peixe, whey protein e creatina à base de farinha com saborizante e substâncias tóxicas do agronegócio em laboratório de suplemento alimentar. Felipe Carreiras deverá ser o